0: 14, se houve qualquer obstáculo para a devolução dos valores, os saldos serão repassados à Caixa Econômica Federal, que receberá os recursos e vai providenciar a devolução aos apostadores. Luciana Colares de Holanda, para a Voz do Brasil.
1: E também está sendo feita a operação contra as bets que não eram regularizadas, as ilegais.
2: Já foram retirados do ar 506 sites suspeitos de oferecer apostas de forma irregular no Brasil.
1: A ação foi feita pelos Ministérios da Justiça e Segurança Pública e da Fazenda, que monitoram plataformas sem autorização para funcionar no país.
2: Levantamento também identificou 43 canais e grupos ativos no Telegram relacionados à divulgação de apostas e jogos de cassino online. Juntos, eles ultrapassam os 202 mil integrantes.
1: A iniciativa faz parte de um trabalho para interromper o acesso a plataformas que operem sem autorização e impedir que novos endereços sejam usados para oferecer apostas ao público brasileiro.
2: Uma questão de saúde mental.
1: Assim, o governo federal definiu a onda de vício em apostas online, as bets, que foram proibidas na semana passada em todo o país.
2: Transtornos e até mesmo casos de suicídio entre os jogadores tornaram o problema mais que uma questão financeira, segundo o Ministério da Saúde.
1: Mesmo com a proibição, o SUS segue oferecendo atendimento para os afetados.
3: Em 2022, o homem, que vamos chamar de Reinaldo, foi apresentado a uma plataforma de apostas de times de futebol. Ele gostou do que, até então, considerava uma brincadeira inofensiva. Mas, aos poucos, Reinaldo foi se afundando nas apostas online. Chegou ao ponto de comprometer a renda da casa e pegar empréstimos para tentar cobrir os rombos causados pelas bets.
4: Eu cheguei a pegar um empréstimo no banco de 7 mil reais, botei uma banca e no outro dia eu já tinha perdido os mesmos 7 mil reais. E eu fiz isso não foi uma vez, foram em outras vezes também.
3: Após 4 anos de vício, Reinaldo teve um princípio de infarto e entendeu que era hora de procurar ajuda.
4: Nesse dia eu tive uma virada de chave, assim, no sentido de que eu pensei, ou eu paro ou eu acabo com a minha vida.
3: Entre maio e junho, 50 milhões de brasileiros apostavam em bets, segundo pesquisa da Confederação Nacional de Dirigentes Lojistas e do Serviço de Proteção ao Crédito. De acordo com o estudo, que considerou apenas as capitais, 43% dos apostadores já deixaram de pagar contas essenciais, como água e luz, ou abriram mão de lazer por conta dos jogos. Merula Borges, especialista em finanças da Confederação, diz que o vício não prejudica apenas os apostadores, mas a própria economia do país.
5: Ultimamente, só os custos negativos de saúde e no comércio ficam no Brasil, enquanto a maior parte do lucro acaba indo para fora, com empresas que estão instaladas fora, que não geram emprego.
3: Os efeitos colaterais das bets extrapolam as finanças. Um dos principais motivos para a proibição dos jogos no Brasil, segundo o governo federal, é que o vício se tornou um problema de saúde pública. Quadros como ansiedade, depressão, alterações no sono e no humor são associados ao transtorno do jogo. Segundo a OMS, a Organização Mundial de Saúde, o risco de morte por suicídio é 15 vezes maior entre pessoas que estão nessa condição. Entre 2018 e 2025, os atendimentos no SUS ligados a jogo e problemas com apostas cresceram 140%. O ministro da Saúde, Alexandre Padilha, lembra que as pessoas afetadas podem recorrer ao SUS para buscar ajuda.
6: A gente oferece hoje já teleatendimento para as pessoas que, por vergonha, por estigma ou por dificuldade de acesso, não procuram uma unidade de saúde presencial. Então elas podem acessar, vão continuar acessando através do Meu SUS Digital. Nós vamos continuar oferecendo os atendimentos presenciais.
3: Desde que entrou no ar, em dezembro de 2025, a plataforma de autoexclusão do governo federal registrou o pedido de bloqueio do CPF em sites de bets de mais de 1 milhão e 300 mil pessoas. 51% dessas pessoas declararam relação direta com a saúde como motivo para a autoexclusão. Reportagem Luana Karen.
2: Está em vigor uma nova etapa do programa de renegociação de dívidas do governo.
1: Nas fases anteriores, a União dava uma garantia aos bancos para que eles dessem descontos. Agora o governo vai adquirir a carteira de débitos.
2: Os descontos devem começar a ser repassados aos devedores a partir de fevereiro de 2027. Entenda como vai funcionar com Pablo Mundim.
7: Uma nova etapa do programa de renegociação de dívidas, o Desenrola, prevê a compra pelo governo federal de carteiras de dívidas de pessoas físicas. A medida provisória estabelece descontos de, no mínimo, 90% para dívidas de até 10 mil reais. O ministro do Planejamento e Orçamento, Bruno Moretti, explica quais dívidas poderão ser incluídas no programa.
8: As dívidas em atraso de um período de 2 a 4 anos e meio, mais ou menos, porque a partir de 5 anos essas dívidas prescrevem.
7: Na prática, bancos e demais credores poderão oferecer suas carteiras de dívidas em leilões. Será selecionada a instituição que oferece o maior desconto. Depois da compra, o consumidor poderá quitar o saldo restante à vista ou parcelar a dívida. Os juros e as demais condições de pagamento ainda serão definidos pelo Conselho Monetário Nacional. A economista e professora da FGV, Carla Beni, fala sobre a diferença dessa medida para outros programas de renegociação.
9: A mudança desse modelo é que o cidadão vai dever para o Tesouro Nacional. Então, o Tesouro que vai fazer toda a negociação com o banco e vai comprar os lotes pelo maior desconto possível.
7: A economista da FGV, Carla Beni, também orienta os consumidores sobre os cuidados para evitar um novo endividamento.
9: O importante é que a pessoa já comece a fazer uma programação, já vai tentando já juntar algum valor. Numa situação ideal, ela quitaria essa dívida à vista para não continuar com outra dívida. Mas se ela precisar parcelar, é importante que essa parcela caiba no orçamento para que ela não se frustre novamente.
7: O cronograma prevê o chamamento dos credores em novembro, a apresentação das propostas em dezembro e a homologação em janeiro. A previsão é que os contratos sejam assinados e os descontos comecem a ser repassados aos devedores em fevereiro de 2027. Para acompanhar as próximas etapas e saber como participar, o consumidor deverá consultar os canais oficiais do programa, que ainda serão divulgados. Reportagem Pablo Mundim.
1: O Setembro Verde chama a atenção para a importância da doação de órgãos.
2: E nós conversamos com a coordenadora-geral do Sistema Nacional de Transplantes do Ministério da Saúde, Patrícia Freire, sobre a logística, as regras e as diferenças que esse gesto pode fazer para salvar vidas e dar uma nova chance a quem espera por um transplante. Acompanhe. Doutora Patrícia, bem-vinda à Voz do Brasil, um prazer ter a senhora conosco aqui. Vamos começar então essa conversa com uma dúvida que é muito comum, né? Qualquer pessoa pode ser doadora de órgãos e tecidos?
10: Sim, qualquer pessoa, primeiramente, obrigada, Mariana, pelo convite. Aqui no mês da doação é muito importante a gente falar sobre isso, né? Setembro é dedicado à doação, ao incentivo à doação de órgãos e tecidos, né? Então a resposta é sim. Qualquer pessoa saudável, que não tenha doenças transmissíveis, pode ser doadora de órgãos e tecidos, né? Para ser doador de órgãos após a morte, é preciso estar em morte encefálica. E para ser doador de tecidos, o coração já pode ter parado e é possível doar alguns tipos de tecidos.
2: Agora, existe idade mínima para essa doação ou idade máxima?
10: Idade máxima não tem. Idade mínima, sim, para aqueles pacientes que estão em morte encefálica, porque a morte encefálica, que é a morte cerebral, né? Ela só pode ser diagnosticada a partir de 7 dias de vida. Então, a idade mínima, é claro, tem que ser a partir de 7 vidas, mas a partir de 7 dias de vida é possível doar órgãos para transplante. Idade máxima não tem. Vai depender, é claro, da performance da pessoa, né? Hoje em dia, um idoso, por exemplo, de 70 anos, né? Existem pessoas com 70 anos que são atletas, que estão muito bem de saúde. Então, isso não impede a doação de órgãos. Então, não existe idade máxima. Existe a condição da pessoa naquela idade. Se ela estiver bem, saudável, sem doenças transmissíveis, não há impedimento só pela idade. A idade isoladamente não impede a doação de órgãos.
2: E aí, no caso, uma criança doa para outras crianças, idoso necessariamente vai doar para outro idoso? Tem essa relação?
10: Depende. Na verdade, o regulamento técnico do Sistema Nacional de Transplantes, ele prioriza que doadores abaixo de 18 anos, órgãos de doadores que tenham de 18 anos ou menos, sejam vão primeiro para receptores também com abaixo de 18 anos. Mas isso é muito, varia um pouco, assim, por exemplo, porque nós podemos ter uma criança de 13 anos que seja muito grande, tenha, por exemplo, um coração já grande, né? Nós temos adolescentes aí de 13, 12 anos que tem 1,90m, né? Porte físico de adulto. Então, o coração desse adolescente provavelmente não vai caber numa criancinha de um ano que está precisando de um coração para transplante. Então, a gente faz essa relação antropométrica também, né? Mas, a priori, órgãos de doadores infantis vão primeiro para receptores infantis. Se não tiver nenhum receptor dessa faixa etária compatível, aí ele vai para doação de órgãos para adultos normalmente. Mas a gente procura fazer essa compatibilidade antropométrica.
11: Agora, a senhora mencionou, né, a doação em casos de morte encefálica. A gente tem doação também de pessoas em vida, porque eu acho que a maioria das pessoas, quando pensa em doação de órgãos, já pensa em situação de morte, né? Mas a gente tem doação em vida também. A senhora pode falar um pouquinho pra gente dos dois casos, assim, quando que se trata de doação pós-morte, quando que é possível fazer doação em vida ainda?
10: Sim, a doação pós-morte, ela é prevista em lei, né? E ela ocorre numa situação que a gente chama de morte encefálica, que é quando a perda da função total das funções do cérebro, né? A gente sabe que todo o nosso organismo é comandado pelo nosso cérebro, então quando ele para de funcionar, isso é a morte de fato do indivíduo. E é na morte encefálica que é possível se doar coração, rins, fígado, pâncreas, intestino e tecidos também. É possível doar córneas, é possível doar pele, ligamentos, ossos, tendões, enfim. Mas na doação inter vivos, a gente só pode doar órgãos duplos ou órgãos que se regeneram, né? Então, em vivo, na doação em vivos, a gente pode doar um dos rins, parte do fígado e pode doar medula óssea. Esse é o tipo de doação em vida que pode acontecer.
11: Muito bem. Agora, doutora, uma única pessoa pode doar mais de um órgão, mais de um tecido?
10: Com certeza. Um único doador falecido, por exemplo, ele pode doar até 7, 8 órgãos e também pode doar todos os tecidos, exceto medula óssea. E o doador em vida é aquilo que eu falei, ele pode doar medula óssea, um dos rins ou parte do fígado.
11: E o Sistema Único de Saúde tem uma lista única para isso? Acho que essa também é uma dúvida que muita gente tem, né? Porque as pessoas têm aquele imaginário de que você pode... Ai, tendo dinheiro, você vai passar na frente. É uma lista única, né?
10: É uma lista única. Critérios econômicos, sociais, políticos, enfim, isso não é um consenso comum, é uma lenda urbana, né? Isso não existe, a lista é única. A distribuição dos órgãos que são doados pelas famílias, ela é feita através de critérios técnicos e não é feita assim diretamente pelo humano. Há um sistema informatizado que cruza os dados de compatibilidade dos candidatos a transplantes, ou seja, daquelas pessoas que estão inscritas na lista única, com os doadores, com os dados dos doadores, e existe um algoritmo. Então, ele cruza os dados dos doadores e dos receptores e vê qual é o mais compatível e organiza, assim, por critérios cronológicos, por critérios de urgência máxima, né? Então, você pode, por exemplo, uma pessoa pode passar na frente da lista, pode, se ela tiver muito urgente. Uhum. Porque tem aquela pessoa que está inscrita, mas que ela não está tão urgente, ela pode esperar um pouco. E tem alguns que entram no caso de urgência máxima, que ela precisa transplantar em 48 horas, ou senão ela morre. Então, nesses casos, a lista olha quem está em urgência. E, é claro, ela classifica os urgentes primeiro e os eletivos na sequência. Então, a lista é única e não existe, o nosso sistema, ele prima por isso, sabe, Mariana? Ele prima pela transparência do sistema. Então, as pessoas que são candidatas a um transplante e que estão inscritas nas listas, elas têm acesso ao seu prontuário e elas podem acompanhar a sua situação na lista. Então, ela vai ver quem passou na frente por questões de urgência, enfim. Então, a lista é totalmente transparente e não é possível se passar na frente da lista por questões que não sejam urgência.
11: Agora, antes da gente encerrar, queria que a senhora falasse um pouco sobre como as pessoas devem proceder caso elas queiram ser doadoras, né? Acho que é muito importante, principalmente quando se você tem a intenção de ser doadora, mas você percebe que a sua família pode ter algum tipo de preconceito com aquilo ou algum tipo de resistência, né?
10: Na verdade, as famílias não têm preconceito, as famílias não têm conhecimento, porque a doação de órgãos é uma coisa, assim, a gente costuma dizer que é o suprassumo da alta complexidade, né? Quando todos os tratamentos falharam, o que que resta agora? Trocar o órgão? Então, as famílias têm desconhecimento, né? Mas o que é essencial, que fique assim de mensagem para quem está nos ouvindo, é que se você deseja ser um doador após a sua morte, você venha a falecer e quiser se tornar um doador, você precisa deixar claro para sua família. Então, você, sei lá, está numa conversa de fim de semana, vocês estão ali no almoço de domingo na família, né? Você fala assim: ó, gente, lembra aquela coisa da doação de órgãos? Eu quero deixar bem claro, eu vou ser doador, viu? Se eu morrer, a gente até brinca, né? Se eu doer, é para doar, se eu morrer, é para doar tudo. Então, é isso que precisa ficar claro, porque a família, ela tende a fazer os gostos do seu ente querido
11: a
10: quando ele fala,
11: né?
10: Ela tende a respeitar. Então, o que é muito claro é falar: gente, se eu morrer algum dia, eu quero, lembrem, eu quero ser doador de órgãos. Se eu não puder, por exemplo, se não houver morte cefálica, a pessoa já tiver o coração parado de cara, né? Assim, por exemplo, num acidente de trânsito, o coração parou ali, dá para doar córneas, dá para doar ossos, dá para doar pele, dá para doar músculos, tendões, dá para doar uma série de outros tecidos. Principalmente a gente tem que lembrar das córneas. A nossa lista de córneas hoje é gigante. E você imagina, você poder doar os seus olhos e fazer com que uma pessoa volte a enxergar. Então, isso é muito importante. Então, a mensagem que precisa ficar para as famílias, para a pessoa que quer se tornar um doador, avisa a sua família, porque quem vai autorizar a doação é a sua família.
11: Muito bem, nós conversamos com Patrícia Freire, coordenadora geral do Sistema Nacional de Transplantes do Ministério da Saúde. Doutora Patrícia, muito obrigada pela entrevista à Voz do Brasil.
10: A gente é que agradece.
1: 2027 vai ser o ano da Copa do Mundo Feminina no Brasil.
11: E de olho no futebol feminino brasileiro, foi sancionado nesta segunda-feira um marco legal para a modalidade.
1: A legislação prevê medidas para profissionalização nas competições, proteção à maternidade e prevenção e combate à discriminação no futebol.
12: Foi sancionada nesta segunda-feira a Lei do Futebol Feminino, que estabelece diretrizes nacionais para o desenvolvimento do esporte. Entre as medidas, está a redução gradual do número de atletas não profissionais nas competições oficiais. Na principal divisão nacional, cada equipe poderá ter inicialmente até 4 jogadoras não profissionais. Nas demais divisões nacionais e na principal divisão estadual, o limite será de 6. A lei também estabelece medidas para ampliar a participação das mulheres em diferentes áreas do futebol e garantir mais direitos às atletas, como explica o ministro do Esporte, Paulo Henrique Cordeiro.
13: É uma lei que também se preocupa com a formação de gestoras, com técnicas, com a arbitragem feminina no futebol, com condições como a proteção à maternidade, com a busca da igualdade salarial entre as jogadoras do futebol feminino e do futebol masculino, que se preocupa essencialmente com o desenvolvimento desse futebol feminino, de nós virarmos a chave.
12: As atletas também deverão ter acesso a condições equivalentes de treinamento, espaços, equipamentos e profissionais de suporte. A legislação inclui ainda medidas de prevenção e combate à discriminação, ao racismo, à intolerância e à violência contra as mulheres no futebol. A medida entra em vigor durante a preparação do Brasil para sediar, em 2027, a Copa do Mundo Feminina. O Mundial será realizado de 24 de junho a 25 de julho em 8 cidades brasileiras. Reportagem Thaís de Araújo.
11: O governo federal divulgou hoje uma série de medidas que vem tomando para evitar que o aumento do preço do petróleo, causado pela guerra no Oriente Médio, traga prejuízos para a população brasileira.
1: A cotação internacional do barril do petróleo Brent, o tipo que é para comercialização, já acumula uma alta de 40% desde o início dos conflitos.
14: As medidas fazem parte de um conjunto de ações para evitar o aumento do preço dos combustíveis no país, diante da alta dos preços internacionais do petróleo. O pacote inclui nova portaria do Ministério da Fazenda, que prorroga a subvenção de R$ 2,12 por litro de óleo diesel, publicada na última sexta-feira. Segundo o ministro do Planejamento e Orçamento, Bruno Moretti, a política de concessão de subsídios aos combustíveis ainda é necessária e precisa ser mantida para atenuar os efeitos da guerra no Oriente Médio entre Estados Unidos, Irã e Israel.
15: A política de subvenção, ela funciona sempre como um amortecedor, né? Ela é do tamanho necessário para amortecer o choque e nunca ela é discricionária, sem parâmetros.
14: Na semana passada também foi deflagrada a Operação Carga Pesada. De acordo com o balanço divulgado nesta segunda-feira, entre 21 e 25 de setembro, 241 fiscalizações foram realizadas em postos, distribuidoras e revendedoras para checar preços e qualidade dos combustíveis e do GLP, o gás de cozinha. O ministro da Justiça e Segurança Pública, Wellington Lima, destacou que o reforço na fiscalização não vai de encontro ao livre mercado. O ministro disse ainda que é preciso diferenciar a liberdade para definição de preços das situações consideradas abusivas.
16: A necessidade de nós, a todo instante, chamarmos atenção para a distinção entre o uso, a liberdade de preço e o abuso. O uso dessa faculdade não se confunde com esse abuso indiscriminado de preço. Imaginar 1.300% de incremento na margem de lucro é algo que atenta frontalmente contra o interesse da sociedade brasileira, da cidadania, da dimensão dos consumidores, e o nosso aparato de Estado deverá estar absolutamente mobilizado para reprimir esse tipo de conduta.
14: O governo também aumentou as penalidades previstas para infrações cometidas por integrantes da cadeia de combustíveis. Com a nova regra, o teto para as multas passou de 14 para 500 milhões de reais. Reportagem Gabriela Noronha.
2: E devido à elevação abusiva de preços, a ANP, Agência Nacional do Petróleo, Gás Natural e Biocombustíveis, já aplicou multas que somam mais de 700 milhões de reais a distribuidoras de combustíveis.
1: E essas foram as notícias do governo federal.
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2: Fique agora com as notícias do Poder Judiciário e do Congresso Nacional. Boa noite.
1: Boa noite para você e até amanhã.
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19: STF vai definir limites para quebra de sigilo telemático em fiscalização tributária.
20: Acordo prevê medidas para combater o assédio eleitoral na administração pública da Paraíba.
19: Para o STJ, condenação por violência doméstica é fundamento suficiente para impor a participação do agressor em grupo reflexivo.
20: Boa noite, eu sou Marcela Luiza.
19: E eu sou Walter Lima.
20: Supremo Tribunal Federal vai definir se a Justiça pode autorizar a quebra de sigilo telemático em fiscalizações de tributos.
19: A decisão final do STF deverá ser aplicada por todo o judiciário do país. Marcelo Della Libera.
21: O caso começou com uma ação da União que pediu acesso a e-mails e arquivos armazenados em nuvem de um investigado para apurar um suposto esquema de emissão de notas fiscais falsas. No recurso ao Supremo, a União sustenta que o Marco Civil da Internet permite, mediante ordem judicial, o acesso a dados armazenados também em processos de outras áreas. O relator ministro Dias Toffoli destacou que a discussão envolve, de um lado, o direito à privacidade e ao sigilo das comunicações e, de outro, o interesse público na arrecadação de tributos. Ainda não há data para o julgamento do mérito no Supremo.
20: Acordo homologado pela Justiça do Trabalho prevê medidas para combater o assédio eleitoral na administração pública da Paraíba.
19: O Estado também vai pagar indenização por dano moral coletivo. Samanta Flor.
22: O acordo foi firmado entre o Ministério Público do Trabalho e o Estado da Paraíba. A previsão é de ações para identificar e coibir práticas de assédio eleitoral e também discriminatórias nas relações de trabalho da administração estadual. O Estado ainda vai pagar R$ 200 mil por dano moral coletivo em 20 parcelas. A decisão prevê multa em caso de descumprimento.
0: Mesários preparam sessões eleitorais antes da abertura da votação.
4: Equipes orientam o eleitorado e garantem o funcionamento das sessões. Estevam Furtado.
5: No dia 4 de outubro, as sessões eleitorais vão funcionar das 8 da manhã às 5 da tarde, no horário de Brasília. Durante o pleito, mesárias e mesários conferem a identificação, registram a presença, liberam a urna e orientam eleitoras e eleitores sem interferirem na escolha do voto. Celulares e outros equipamentos que possam gravar ou transmitir imagens devem ficar desligados e guardados no local indicado pelos mesários, enquanto a pessoa vota. Ao final do horário de votação, a equipe imprime o boletim de urna e encaminha a mídia de resultado para a transmissão dos dados.
0: Condenação por violência doméstica é fundamento suficiente para obrigar agressor a participar de grupo reflexivo como condição de suspensão da pena.
4: O entendimento é do STJ, Fátima Uchoa.
23: Um homem condenado por violência doméstica teve a execução da pena suspensa desde que cumprisse algumas condições, como a de frequentar 5 sessões de grupo reflexivo. O Tribunal de Justiça do Rio de Janeiro afastou essa condição por entender que não houve fundamento específico para determiná-la, o que resultou em recurso do Ministério Público. O STJ restabeleceu a obrigação. Segundo o relator ministro Rogério Schietti Cruz, o juiz só precisa apresentar justificativa específica se decidir não aplicar a medida. Para o ministro, os grupos buscam responsabilizar o agressor e ajudar a romper o ciclo de violência doméstica.
0: Justiça bloqueia 146 milhões de empresas acusadas de envolvimento em garimpo na terra indígena Yanomami.
4: A decisão é fruto de um pedido do MPF, Vanessa Pereira.
24: Segundo a ação, a cassiterita era extraída clandestinamente da terra indígena Yanomami, em Roraima, transportada por aeronaves a partir de pistas de pouso clandestinas, registrada como se fosse produção de cooperados e, em seguida, adquirida pela White Soul de Metalurgia e Mineração Limitada, que transformava o minério em lingotes de estanho. Com isso, além do bloqueio de bens, direitos e valores, a Justiça também determinou que a Receita Federal informe os dados de faturamento das 4 empresas de 2021 a 2025. Essas informações servirão de base para sanções e eventual revisão de valores bloqueados.
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0: Uma boa noite.
4: E até amanhã.
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1: Eu sou Humberto Pinheiro. Estes são os destaques de hoje do Jornal do Senado, que começa agora. Congresso vai iniciar a análise da medida provisória que proíbe as bets em todo o país. CCJ analisa punições para quem desiste de criança adotada. Sancionada lei que cria Universidade Federal da Fronteira Norte em Oiapoque, no Amapá. Boa noite. Já está no Congresso Nacional a medida provisória 1394 de 2026, que proíbe em todo o país as chamadas bets. Pelo texto, que será analisado por uma comissão mista de senadores e deputados federais, antes de ser votado pelos plenários da Câmara e do Senado, a restrição valerá para as apostas sobre eventos reais de temática esportiva e sobre eventos virtuais de jogos online. As informações com o repórter Alexandre Campos.
2: Além de acabar com as atuais concessões no prazo de 30 dias, a MP prevê o bloqueio do acesso a sites e aplicativos de apostas. As empresas que exploram a atividade não terão direito a qualquer indenização nem a devolução do valor que repassaram ao governo pela outorga do serviço. A conta vinculada a algum operador que continuar explorando ilegalmente a atividade será bloqueada e os valores serão destinados ao Fundo Nacional de Segurança Pública. O dinheiro referente a jogos não apurados e os recursos de prêmios de apostas cujo resultado tiver sido concluído antes da vigência das novas regras, deverão ser devolvidos aos apostadores. O texto ainda veda publicidade, propaganda e patrocínio relacionados a esse tipo de atividade e impõe obrigações aos provedores de aplicações de internet e lojas virtuais, como impedimento de oferecer produtos ou serviços referentes a apostas. O vício em bets tem levado famílias ao endividamento e há mais registros de casos de depressão e de ansiedade, com aumento do risco de suicídio, problemas que, de acordo com o governo, motivaram a edição da medida provisória. A população pode se manifestar sobre a MP clicando em consulta pública no endereço senado.leg.br/e-cidadania.
1: O Congresso também recebeu o projeto de lei do Executivo que tipifica crimes relacionados às bets. O texto torna crime tanto a exploração quanto a publicidade de bets, tipificando 5 condutas como criminosas. A proibição das bets prevista em medida provisória já está valendo, mas o projeto que trata dos crimes ainda precisa ser votado pela Câmara e pelo Senado para virar lei e entrar em vigor. A Comissão de Constituição e Justiça do Senado deve discutir uma alteração no Estatuto da Criança e do Adolescente para punir adultos que desistem do processo de adoção. A proposta busca introduzir sanções específicas para desencorajar a chamada desistência tardia, quando a criança já consolidou laços afetivos com os adotantes. Repórter Douglas Castilho.
3: De 2019 a 2024, mais de 2 mil crianças registradas para adoção passaram por pelo menos um processo de devolução, segundo dados do Conselho Nacional de Justiça. Foi pensando nesse cenário que o ex-senador Major Olímpio apresentou o projeto de lei que estabelece sanções para os adotantes que desistirem durante o processo. A relatora da proposta na Comissão de Direitos Humanos, senadora Damares Alves, do Republicanos do Distrito Federal, falou das consequências dessa espécie de segundo abandono.
4: Agravam ainda mais a vulnerabilidade de crianças e adolescentes que, por vezes, já sofrem trauma anterior de exclusão ou perda da família de origem.
3: A proposta prevê punições como o pagamento de indenização e até responsabilização por crime de abandono de incapaz, se a desistência ocorrer após a sentença judicial definitiva de adoção.
1: Foi sancionada a lei aprovada pelo Senado que cria a Universidade Federal da Fronteira Norte, com sede em Oiapoque, no Amapá. Repórter Rodrigo Rezende.
5: A Universidade Federal da Fronteira Norte, a UFFN, terá sede em Oiapoque, na fronteira com a Guiana Francesa, e será vinculada ao Ministério da Educação. O campus da Unifap, Universidade Federal do Amapá, que fica no município, passa a integrar a nova universidade, com a transferência dos cursos, estudantes e cargos. A UFFN terá como objetivos oferecer graduação e pós-graduação, desenvolver pesquisa, extensão e cultura e promover a inovação e o desenvolvimento regional. O presidente do Senado, Davi Alcolumbre, destacou o papel da instituição na formação de profissionais e pesquisadores, principalmente com a possível exploração de petróleo na região.
6: De formarmos capacidade intelectual na academia, na universidade, no conhecimento, nessa nova perspectiva das riquezas da exploração do petróleo e das riquezas que o petróleo pode proporcionar para o Brasil e vai proporcionar para a Amazônia, de conhecimento, de inteligência, e a universidade, só ela é capaz de gerar todas essas perspectivas.
5: Para 2027 e 2028 estão previstos investimentos de R$20 milhões por ano na nova universidade.
1: Uma proposta em análise na Comissão de Educação propõe que bibliotecas de escolas públicas disponibilizem livros sobre proteção à mulher. Obras que abordem o tema e igualdade entre homens e mulheres também devem constar nos acervos. A medida tem como objetivo atuar preventivamente no combate à violência contra o público feminino e deve ser adotada conforme a previsão orçamentária. A relatora, senadora Ivete da Silveira, do MDB de Santa Catarina, enfatiza que a iniciativa pode ser implementada de forma gradual. Para ela, o acesso a obras literárias, informativas e pedagógicas sobre esses assuntos contribui para o desenvolvimento de atitudes compatíveis com a dignidade da pessoa humana e com a não discriminação.
7: Nem só de violência vive o Brasil. Ele vive também de uma capacidade de reagir a ela.
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1: O Tribunal Superior Eleitoral decidiu que o e-título poderá ser usado normalmente nos dias das eleições, inclusive para download. A novidade vale para os 2 turnos de votação. Mais detalhes com o repórter Herman Kulitz.
11: Os cidadãos poderão usar o aplicativo e-título normalmente nos dias da votação, inclusive para download. Isso vale tanto para o primeiro turno quanto para o segundo. O anúncio foi feito pelo presidente do TSE, ministro Cássio Nunes Marques, destacando as funcionalidades.
12: A Justiça Eleitoral iniciou o envio de notificações oficiais pelo aplicativo e-título. A iniciativa busca facilitar o acesso a informações importantes para o exercício do voto, como a consulta antecipada ao local e a sessão de votação. Reforçamos, portanto, a recomendação para que eleitoras e eleitores mantenham o aplicativo atualizado, façam o primeiro acesso e confiram seus dados com antecedência.
11: De acordo com o TSE, quem tem biometria cadastrada e fotografia digital poderá utilizar o e-título como documento oficial de identificação na hora de votar, apresentando o documento diretamente pelo celular ao mesário. Não serão aceitas capturas de tela nem documentos sem foto.
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1: Com trabalhos técnicos de Eliseu Caires, o Jornal do Senado fica por aqui. Acompanhe agora as notícias da Câmara dos Deputados. Boa noite e até amanhã.
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13: Câmara analisa a destinação de percentuais mínimos de recursos ao esporte.
14: Projeto de lei cria uma política nacional de educação para jovens e adultos.
13: Parlamentares apresentam propostas para fiscalizar a qualidade da água.
14: Boa noite. Encerramos hoje o projeto de gravação de edições do Jornal Câmara dos Deputados em emissoras da rede Câmara de Rádio neste ano de 2026. Este programa está sendo produzido diretamente da cidade de Vitória da Conquista, com a participação do colega Guilherme Barbosa, da Rádio Câmara de Vitória da Conquista. Eu sou Márcio Aquilissardi, bem-vindo, Guilherme.
15: Boa noite, obrigado, Márcio. É uma honra profissional participar da apresentação desse jornal da Câmara dos Deputados, dentro da Voz do Brasil. Vamos agora às notícias da Câmara dos Deputados. O Wellington Roberto, do PSD da Paraíba, apresentou proposta de fiscalização e controle para verificar a origem e a regularidade da água utilizada na fabricação de refrigerantes e cervejas no Brasil. A iniciativa prevê a revisão das autorizações realizadas nas fábricas nos últimos 5 anos.
14: O Wellington Roberto quer saber se as empresas usam água mineral dentro dos padrões exigidos pelos órgãos de controle. O deputado também solicita explicações sobre a ausência nos rótulos dos refrigerantes de informações relacionadas à origem da água utilizada na produção.
15: Júlio Arcoverde, do PP, quer discutir a prestação dos serviços de abastecimento de água e esgotamento sanitário no estado do Piauí. O deputado cita relatos de falhas no fornecimento e defende mais acompanhamento da execução dos contratos de concessão.
14: Júlio Arcoverde sugere reunir representantes da concessionária, de órgãos reguladores e do poder público em uma audiência sobre o tema. Ele explica que o objetivo é avaliar a fiscalização do setor e discutir medidas para melhorar a qualidade e a continuidade dos serviços prestados.
8: Saúde.
15: Dorinaldo Malafaia, do PDT do Amapá, defende a aprovação de projeto de lei complementar que inclui o combate à malária entre os objetivos da atuação conjunta da União, dos Estados, do Distrito Federal e dos municípios. A proposta prevê ações articuladas aos processos de licenciamento ambiental.
14: Dorinaldo Malafaia alerta que grandes empreendimentos instalados em regiões com alta incidência de malária devem considerar durante o processo de licenciamento os riscos da doença. O deputado avalia que a cooperação entre os entes federativos pode fortalecer a prevenção e o controle.
8: Segurança Pública.

0: morte no trânsito, crime inafiançável. Ou seja, chega de fiancinha de 3 mil, de 1.000, de 2 mil, não, vai ficar preso até decisão judicial. Multas mais severas.
1: A proposta também prevê 10 anos de suspensão da carteira de motorista em casos de morte e 7 anos quando houver invalidez permanente da vítima. Para Sargento Faur, as mudanças evitam a sensação de impunidade e tornam mais rigorosa a punição para crimes cometidos por motoristas embriagados.
2: Favorável à redução da maioridade penal de 18 para 16 anos, Paulo Freire Costa, do PL de São Paulo, considera que as regras atuais de punição para adolescentes precisam levar em conta a gravidade dos acontecimentos. Ele é um dos autores de PEC sobre o tema.
1: O texto assinado por Paulo Freire Costa também inclui a responsabilização penal de adolescentes maiores de 12 anos que cometam crimes violentos e hediondos. A justificativa aponta que o limite de 3 anos de internação pode estimular o recrutamento de menores para a prática de crimes.
3: Justiça.
2: Projeto de Alexandre Guimarães, do MDB do Tocantins, cria regras para punir a chamada litigância abusiva reversa. A proposta prevê punições para réus que descumpram decisões judiciais de forma reiterada ou apresentem recursos sucessivos apenas para atrasar as determinações da justiça.
1: De acordo com Alexandre Guimarães, grandes litigantes costumam transformar a demora dos processos em estratégia de negócio, o que sobrecarrega o judiciário. Para ele, a medida combate o abuso de poder econômico nos tribunais e assegura que as decisões sejam cumpridas.
3: Educação.
2: A Câmara analisa a criação de uma Política Nacional de Educação de Jovens e Adultos. A proposta pretende avançar na construção de medidas para estimular milhões de brasileiros que não conseguiram concluir os estudos. A repórter é Maria Neves.
4: A Comissão de Educação da Câmara dos Deputados aprovou o projeto que institui a Política Nacional de Educação de Jovens e Adultos. Pela proposta, o poder público deverá adotar ações para assegurar o acesso e a permanência na escola de todos os cidadãos que não concluíram o ensino fundamental ou médio na idade própria. Dentre as medidas previstas estão a busca ativa de estudantes que abandonaram os estudos, a previsão de orçamento próprio para o programa em igualdade de condições com o ensino regular e a oferta de bolsas de estudo. Ainda de acordo com o texto aprovado, a União deverá oferecer assistência técnica a estados e municípios para ampliar a oferta de vagas na educação de jovens e adultos. Nessa modalidade, as instituições de ensino deverão oferecer cursos em horários flexíveis, inclusive aos fins de semana. Para a deputada professora Luciene Cavalcante, do PSOL de São Paulo, que integra a Comissão de Educação, a proposta é fundamental, uma vez que o Brasil ainda conta com milhões de pessoas que não concluíram a educação básica.
5: Hoje, no nosso país, mais de 1.000 cidades não têm sequer uma turma de EJA. Isso é um escândalo. Quando a gente vai olhar que são quase 70 milhões de brasileiros que hoje não concluíram a educação básica.
4: O projeto ainda determina a formação de professores especializados e a realização de concursos públicos para a contratação de profissionais específicos para a formação de jovens, adultos e idosos. Os governos também terão de assegurar aos alunos da modalidade de jovens e adultos participação igualitária em programas de material didático, transporte, alimentação e assistência à saúde. Além disso, as instituições de ensino deverão oferecer espaço para acolhimento de crianças entre 4 e 12 anos, sob a responsabilidade de estudantes jovens, adultos ou idosos. A proposta que institui a Política Nacional de Educação de Jovens e Adultos ainda será analisada pelas comissões de Finanças e Tributação e de Constituição e Justiça. Da Rádio Câmara de Brasília, Maria Neves.

0: Economia.
1: Lucas Ramos, do PSB de Pernambuco, apoia a criação de regras mais claras para responsabilizar os sócios pelas obrigações que permanecem após a extinção de uma empresa. A proposta, segundo ele, protege credores, trabalhadores e fornecedores, além de ampliar a segurança jurídica.
2: Relator da matéria na Comissão de Indústria, Comércio e Serviços, Lucas Ramos avalia que a mudança contribui para reduzir disputas judiciais e fortalecer o ambiente de negócios. Ele afirma que a medida ajuda a coibir o uso indevido da personalidade jurídica para evitar o cumprimento de obrigações.
1: Projeto de Júnior Ferrari, do PSD do Pará, amplia a desoneração tributária para serviços de conservação, modernização e reparo de embarcações listadas no Registro Especial Brasileiro. O texto também inclui as empresas brasileiras de navegação como beneficiárias do Renaval, o programa de incentivo ao setor.
2: Júnior Ferrari alega que a reforma tributária acabou com benefícios que garantiam a competitividade do setor de reparos navais. Ele entende que as mudanças são necessárias para preservar empregos, atrair investimentos estrangeiros e manter a infraestrutura de atendimento à frota brasileira.
1: Juarez Costa, do Republicanos de Mato Grosso, integra a Frente Parlamentar em Defesa do mutualismo. O grupo pretende acompanhar a regulamentação do sistema em que associados dividem os custos de proteção de seus bens como alternativa ao seguro tradicional.
2: Juarez Costa apoia a articulação entre o poder público, entidades do setor e a sociedade civil para fortalecer esse modelo de proteção patrimonial. A frente também busca contribuir para a aplicação das regras estabelecidas pela lei que regulamentou o mutualismo no país.
0: Agricultura.
1: Produtores rurais endividados poderão ter até 25 anos para pagar seus financiamentos, conforme substitutivo apresentado por Dilceu Esperafico, do PP do Paraná. O relatório do deputado também estabelece carência de até 3 anos para o início dos pagamentos.
2: Dilceu Esperafico considera que a renegociação das dívidas pode ajudar os produtores afetados por perdas na safra, aumento dos custos de produção ou dificuldades na comercialização. O texto também prevê a suspensão de cobranças judiciais durante o período de adesão ao programa de renegociação.
1: Raimundo Costa, do PSD da Bahia, é autor de projeto que cria um selo nacional para identificação de pescado proveniente da pesca artesanal sustentável. A proposta também institui um programa de rastreabilidade para informar a origem do produto e a comunidade responsável pela captura.
2: Raimundo Costa aponta que a certificação pode aumentar o valor comercial do pescado artesanal, ampliando o acesso a mercados diferenciados. O texto prevê também que produtos certificados tenham prioridade em compras públicas, feiras e ações de promoção comercial.
0: Trabalho.
1: Mauro Benevides Filho, do União do Ceará, apoia a PEC que reduz de 44 para 40 horas semanais a jornada, com 2 dias de descanso a cada 5 trabalhados e sem redução salarial. Ele ressalta a importância da mudança para o bem-estar da população.
3: Eu bato muito que você, para você crescer, você tem que melhorar na sua função, estudando. O que é que essa emenda constitucional está fazendo? É tentando reduzir, em vez de 1 dia por semana, de folga, de lazer, de cuidar da casa, enfim, do que seja, de estudar, é reduzir de 5 por 2. O que é isso? É trabalhar 5 dias e conseguir folgar 2. Isso não significa que sábado e domingo não poderão trabalhar. Poderão sim. Você pode substituir um dia da semana, quarta-feira, trabalhar no sábado e assim por diante. Ou seja, a emenda constitucional prevê isso.
2: Mauro Benevides Filho considera que a redução da jornada também pode aumentar a produtividade. Segundo o parlamentar, empresas que já adotaram a escala de 5 dias de trabalho por 2 de descanso relatam funcionários mais motivados e redução das faltas justificadas por atestados.
1: Zé Adriano, do PP do Acre, apresentou requerimento para a realização de audiência pública para debater o fim da escala 6x1. O deputado propõe ouvir representantes da construção civil sobre os possíveis impactos da mudança nos custos, na produtividade e na manutenção dos empregos.
2: Zé Adriano considera que a construção civil deve participar do debate por empregar grande contingente de trabalhadores e depender intensamente de mão de obra. Ele avalia que a audiência pode contribuir para a análise das propostas sobre o tema que tramitam no Congresso Nacional.
1: Missionário José Olímpio, do PL de São Paulo, apresentou o projeto que autoriza a criação de um Programa Nacional de Proteção a Motofretistas e Mototaxistas. A proposta prevê recursos federais para municípios e o Distrito Federal oferecerem gratuitamente equipamentos de segurança e cursos de qualificação.
2: Missionário José Olímpio defende a priorização de trabalhadores de baixa renda com adesão voluntária aos cursos e sem novos custos para a categoria. Segundo o deputado, o objetivo é reduzir os acidentes e as mortes no trânsito relacionados ao uso profissional de motocicletas.
1: Ercílio Coelho Diniz, do MDB de Minas Gerais, apresentou o projeto que cria o Programa Nacional de Requalificação Profissional para pessoas acima de 45 anos. Segundo ele, o objetivo é oferecer cursos gratuitos de tecnologia e serviços digitais, bolsas de qualificação e incentivos para empresas que contratarem os beneficiários.
2: O projeto de Ercílio Coelho Diniz também prevê prioridade para pessoas desempregadas há mais de um ano. O deputado argumenta que a iniciativa combate o etarismo no mercado de trabalho e reduz o desemprego prolongado entre trabalhadores com mais de 45 anos.
0: Esporte.
1: A Câmara analisa uma proposta que prevê a destinação de recursos ao esporte. A repórter Paula Bittar tem mais detalhes sobre a medida.
4: A Comissão de Constituição e Justiça da Câmara aprovou uma proposta de emenda à Constituição que estabelece que União, Estados, Distrito Federal e municípios deverão destinar anualmente pelo menos 1% da receita de impostos à promoção do desporto educacional e de alto rendimento. Além de definir percentuais mínimos, a proposta propõe um sistema de repasse de recursos entre os entes federativos para viabilizar políticas públicas integradas. Assim, do mínimo previsto para a União, 25% serão destinados aos estados e ao Distrito Federal e 25% aos municípios. Os critérios de rateio dos recursos serão definidos em lei complementar. O relator na comissão, deputado Helder Salomão, do PT do Espírito Santo, defende que a destinação de recursos mínimos pode colaborar para o incentivo ao esporte desde cedo.
5: A escola é a primeira oportunidade que o jovem, que o adolescente tem de começar a prática esportiva. E muitas escolas não têm a estrutura necessária, não têm o apoio. Nós precisamos ter recursos disponíveis, e nós estamos falando de 1% do total dos impostos arrecadados, para investimento em infraestrutura nas escolas do nosso país. Eu tenho certeza que nós vamos revelar muito mais talentos.
4: Segundo Helder Salomão, no futuro, mais dinheiro investido se transformará em mais medalhas para o país.
5: Hoje, nós temos o Bolsa Atleta, que é uma experiência bem sucedida, porque vários ganhadores de medalha nas Olimpíadas que o Brasil participa são de atletas que tiveram o apoio do Bolsa Atleta. Eu acredito que nós, ao aprovarmos essa PEC e ela se transformar numa legislação que garante recurso para infraestrutura e apoio aos nossos jovens, adolescentes, nós teremos muitos talentos. O Brasil vai se destacar muito mais nas Olimpíadas, nas competições nacionais e internacionais.
4: A análise da proposta pela CCJ é apenas o primeiro passo da tramitação na Câmara. Agora, a PEC que destina recursos para o esporte, assim como outras que estão sendo analisadas em conjunto e tratam do mesmo tema, precisa passar por uma comissão especial e pelo plenário em 2 turnos de votação. Da Rádio Câmara, de Brasília, Paula Bittar.
2: A Câmara analisa projeto que cria uma política nacional para ampliar o acesso de crianças e adolescentes com autismo a atividades esportivas adaptadas. Autor da matéria, André Fufuca, do PP do Maranhão, afirma que a iniciativa utiliza o esporte como ferramenta de desenvolvimento, autonomia e inclusão social.
1: A matéria prevê a criação de núcleos e centros de esporte inclusivo e a capacitação de profissionais para atender esse público. André Fufuca destaca também a integração de ações nas áreas de esporte, educação, saúde e assistência social.
2: termina agora esta edição especial do Jornal Câmara dos Deputados, produzida e apresentada pela Rádio Câmara de Brasília, em parceria com a Rádio Câmara de Vitória da Conquista, integrante da Rede Câmara de Rádio.
1: Eu agradeço ao Guilherme e a toda a equipe da Câmara de Vereadores de Vitória da Conquista pelo excelente trabalho conjunto.
2: Obrigado à Câmara dos Deputados por esta oportunidade. Este programa teve trabalhos técnicos de Everson Urani e apresentação de Márcio Aquilissardi e Guilherme Barbosa. Boa noite.
1: O Jornal Câmara dos Deputados volta amanhã. Fique agora com as notícias do Tribunal de Contas da União.
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0: 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Boa noite.

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10: 10 e 6.
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0: Bom demais, pessoal, curtindo por aqui, Chitãozinho e Chororó no Boteco 98. Nascemos pra cantar. Antes, João Paulo e Daniel, Cuida de Mim. No bloco, ouvimos também ao Miss Sater, Peão.
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2: 10 e 16.
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9: Que tá curtindo o Boteco 98, então, rapaz. Ah, se não tá ligado. Abraço também, tá valendo aqui pro Daniel. Ô, Daniel, abraço pra você, pra toda a família, turma da Vila São Francisco de Assis. Bora chamar ele então. Ô, Marcelo Aguiar, chega pra cá, esse menino. Vem cantar moda pra nós.
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0: Mato Grosso, ainda te amo. Marcelo Aguiar, não dá pra fazer amor sem ter você.
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0: Maria Aparecida, boa noite pra você também. Segue por aqui, daqui a pouco tem mais música. 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
2: 10h27. 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
0: Estamos de volta pro carro, hein? Pessoal no centro de Montes Claros, Paulinho Chapéu, boa noite. Tem a Chesley também.

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10: Quer manter o câncer longe de você? Uma boa alimentação e hábitos saudáveis. A dieta preventiva contra o câncer é feita à base de frutas, verduras, legumes e grãos, com baixa quantidade de gorduras e calorias. É ideal também para quem sofre de hipertensão, colesterol alto ou diabetes.

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5: 11 e 4. 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

Eric Carmen, Hungry Eyes. Antes teve Adriana, Eu Te Amo, Ed Sheeran, Photographic. Alô pra turma no Pit Stop também acompanhando aqui a programação 98 FM. Paulinha, a turma da comitiva do Chapéu, obrigado pelo carinho também. São 11:17. 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
3: 11:21.

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2: 11:36.

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0: 11:48.
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3: 1 e 2.
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0: 1:17.
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3: 2 horas.
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0: 2:17.
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3: 3 e 1.
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3: 4 horas. 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
10: 2 para 5. 98.
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1: É ele, o Fino da Roça, são 5 horas e 25 minutos, pessoal, dando sequência.

0: Muito bom, pessoal. Fino da roça, esse menino. Começando bem, né? Modão bom aí, ó, todos os dias, logo bem cedinho. E no bloco teve Irineu, Recordações de Boiadeiro, Sérgio Reis, Cidadão, Zé Mulato e Cassiano cantaram pra nós aqui o Diário do Caipira. Faz o seguinte, pode mandar seu zap pra estar participando com nós aí, logo bem cedinho, viu? Ó o Carl Silva que tá na escuta no bonde. Aqui no Fino da Roça, bom dia pra ele e pra toda a turma aí, tá acompanhando com a gente. Vambora, demais abraço aqui, casal MM, como é que vocês estão por aí? Aoba, obrigado pelo carinho, gente, manda aí, ó, lembrando que os áudios devem ser de no máximo 15 segundos, casal MM, joga daí que nós estamos por cá então, pedindo moda, qual é a moda que vocês querem ouvir logo bem cedinho, qual é? Fala aí pra nós então, tá? Já prepararam o café, então chama nós. Bom dia, gente!
1: Bom dia, 98. Quem fala é Joaquim do Major. Eu gostaria de ouvir a música do Divino Donizete, o Rei da Cana.
0: Rei da Cana?
1: Está todos ouvindo a 98, todos ouvindo o Grande Major Prazo. Fica com Deus, Deus abençoe. Tchau e obrigado.
0: Tchau, obrigado. Vamos seguindo. Toma Ambete por aqui, tá? Música dos três japoneses, os três boiadeiros japoneses. É aquela do Lourenço Lorival, né? Vamos fazer o possível pra mandar também daqui a pouquinho, já no próximo bloco, esse menino. Agora são 5 horas mais 30 minutos. Acorda! Bora, bora! Criançada, daqui a pouquinho já partindo rumo à aula. Pra você que tá indo pro trabalho também, tá aí no seu carro, tá? Tá no coletivo urbano, no aplicativo. Pra você que tá rodando aí o trecho também, pegando a estrada, rapaz. Na 135, na estrada da produção, tá ok? Na 165 também, na 365 ou melhor, o pessoal da 251, nas vicinais aí, tá bom? Em toda a zona rural, por esse mudão de meu Deus. Bom dia, gente, vamos de mais um oi.
2: Bom dia, 98, bom dia, ouvintes, bom dia, Fabiano, Antônio Gomes, Fogo Civil, tá com o cavalo chuto, feliz por toda a família Gomes. Gente, obrigado.
0: Eita, é bom não, companheiro. Já já nós estamos mandando, viu? Agora 5h31.
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9: Tomando banjo a prato. Opa, Marcelo, Mônica. Vocês estão? Bom dia, né? Isso aí, o Tlá de Santa Bárbara também tá na escuta. Bom dia pra vocês aí também. O Bruno Botelho, a turma lá de

gente. Bora, esse menino. Acorda aí que hoje é dia de fazer história, companheiro. Bom trabalho pra vocês aí, tá bom? Bom dia. O Arley na comunidade Mumbuca, Laranjão. Ele também tá acompanhando com a gente. Dá um abraço pro pessoal aí da região, Arley. Sucesso pra vocês aí. Valdeir José também tá aí na boa, Glaucite. Bom dia.

E essa aí pra começar o dia logo bem cedinho, bem, né? É boa demais, não é mesmo? Bom dia, gente. Alô, Samuel, Vilma, Hermes também, a turma tá sempre conosco. Pessoal no São José, a turma lá da Casa do Cavalo, pessoal do meio country. O bloco teve Chitãozinho, Chororó, Terra Tombada. Ó nós por cá, tocamos sim, Jorge Luiz e Fernando Riozinho. Opa, é bom demais, não é mesmo? Então vamos lá, participe você também no 9800-9898. Carioca, acorda aí esse menino, bom dia pra você. Pra Vascaína também, pra essa turma abençoada que não perde de jeito maneira. Ô Dezinha, bom dia, como é que você tá? Tudo de bom, é a turma também lá do São Geraldo 2. O Paulinho, isso, da Gabi Carol, ele também tá acompanhando. Tem a turma do bairro São Judas, é claro que tem modão delas, daqui a pouquinho. Segura daí então, nós estamos por cá também. Bom dia, turminha do Tabocal. Seu Rodolfo e a turma lá de Juramento, rapaz. Tem o Idelino na Fazenda São Paulo, Dil, pros amigos aí, Negão de Juramento também. Tem o Giovanni Santos, também tá acompanhando conosco, né? Isso, tá, Edinho lá de Juramento e toda essa galera topada. Bom dia, Marcelo Maia. Segue daí, companheiro, acorda que tá na hora. São 5h44, já já tem mais modão aí.

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3: 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Olha a hora aí, gente, 5h48.
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3: Chega pra cá, Divino Donizete, vem cantar pra nós. Rogério no Tabocal, seu Tony Damas também, ô Zé Barata, Alisson Júlio, venha Osmar, Bruno, Edmara, bom dia.
6: Aí pra...

Bom, muito bom, gente. São 5h56. Ó, o José Dias Nunes chegando por cá. Ó, o mundo velho. Coelho, Zete, Luizão, a turma de Buritizinho, o cantor.

0: rapaz, quero nem saber. Vai tocar modão aqui no Pino da Roça, né? Então tá bom. A turma do Beira Rio, o pessoal do Parada Serrana 1 e 2 também. Como é que vocês estão aí? Tudo bem? Oba! Chama daí, Encantos da Natureza. A turma tá pedindo por aqui. Ó, vou mandar já já, viu? Gratidão. Graciliano Gonçalves, bom dia. Tá no Santa Rita. Saudade de você, companheiro. Segue daí então, tá bom? Ô, Pedro Passarinho, bom dia pra você também. Um abraço pra toda essa turma aí, tá bom? Pessoal do Cândido da Câmara. A turma que também acompanha com a gente no Santo Expedito, né? Muito bom dia, gente. Os áudios devem ser de no máximo 15 segundos, tá bom? Muito grato mesmo. Vambora, já já tem mais modão aqui no Fino da Roça, gente. São 6 horas e 1 minuto. Lembrando que no bloco teve os três boiadeiros com o Lourenço Lorival, Divino Donizete, o Rei da Cana.
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4: É, graça, que bom. Então bora de modão. O Menino e a Rosa com Iridirineu, pra nós matar a saudade.

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0: bom demais, né? Quanta paz nessa música aí, o pessoal acompanhando com a gente. Bom dia, gente. J. Meira, JM Meira, bom dia pra você também, tá bom? Pessoal do transporte cozinho com a gente. A toda a turma aí também, tá? Levando a criançada logo bem cedinho, monitoristas, monitores, monitoras aí, tá bom? Que Deus abençoe, um bom trabalho, criançada. Boa aula pra vocês também, ué.
1: Bom dia, 98, primeiro número 1, sou Paulo Henrique, do Residência Montes Claros, abençoada, iluminada, terça-feira, que Deus nos proteja. Amigo, gostaria de ouvir o grande milagre, como Coque Moraci.
0: Moda boa. Aqui, ó, o André na Fazenda Nova York também, um abraço pra ele, tá? Tio Valdo lá no bairro Nova América também tá com a gente, ó aí, o pessoal tá mandando abraço aí. Tá pra Bila, Dio Branco, tio Beto também, seu Vitório, Orlando, Maci, ô Zé Binga, bom dia pra você, Miltinho Costela, Charles, é, a turma tá aí no município de Francisco Sá, já na luta, pedindo o menino da porteira. Ô André, vou fazer o possível pra tá mandando pra você, dá um abraço na turma da região também, viu? Alô lá pra dona Lia, pra Camila, eita, mãe abençoada, pra Neide Alves também, pessoal tá nas padarias da cidade aí, tá bom? Preparando pão de cada dia, Osmar Afonso, um ótimo dia pra você também. Ô Pedro BH, bom dia. Moacir, como é que você tá aí, companheiro, na cidade de Glaucite? Pra ele, pro Elivelto também, Elivelto, melhor, desejo tudo de bom, viu? Ê, Mazinho, dia bom e abençoado pra você. Falando nisso, deixa eu registrar também um abraço aqui pra turma lá da região aí.
2: Bom dia, 98, fala comigo, meu parceiro, Deus abençoe o dia nosso, que já é abençoado por ele. Toca pra nós, Manga Larga Machador, para a comitiva do Chapéu, comitiva da ilha, estou aqui na Ola do Lago, município de Glaucilândia, estica 98.
0: Estica sim, pessoal tá na dúvida aqui, tá entre a música Iambu, Chitão e Chororó, ou então obras de poeta do Chitãozinho e Chororó também. Bom, vocês decidem aí pra nós tocar uma das duas aí, tá bom? A turma pode opinar também, tá? Pessoal, tá pedindo aquele abraço carinhoso, Gustavo, abraço pra você, tá em Santana, né? Região aí de Juramento também, gratidão. Abraço pra Alicinha, pro Arlan e a turma na Vila São Francisco de Assis, a dona Maria Augusta, o pessoal da rua C. Opa, ô Chico, bom dia, Aglício, pra você também, companheiro. Olha aí, pro Lequim, pra ele, pra toda a família. Obrigado, Alex. Tudo bom? Pra tomar lá no Corpo de Bombeiros também, tá? Muito bom dia, Ana. Sucesso pra você, tá bom? Pra Tó também, José Lucílio, é a turma lá do Nova Morada. Os amigos aí, Gilberto, Gilmar, bom dia. Bom dia também, Licinha, pro esposo dela, o Zu também tá acompanhando aí com a gente, viu? Turma da rua C, no Bela Vista, bom dia pra vocês. Já, já, nós volta de mais modão, são 6:15, gente.
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2: 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Três e a hora, pessoal. 6:17.
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2: Seis e 22.
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0: Mas é ele mesmo, logo bem cedinho, viu? Tia Vani, bom dia pra você e a turma do Santo Inácio também acompanhando por aqui, tá bom? Ó, o Gilberto Alves tá pedindo também alô e mandando pro pai, o Tuniquim, no bairro Esplanada. Daqui a pouquinho, tô mandando um chitãozinho chora lá pra vocês aí. Ah, abraço aí pra turma que pede por aqui também, na casa da vovó Glaucite, bom dia pra vocês aí na Secretaria de Esportes. Um abraço pro Som também, tá? Pra Ana, tudo de bom? Vamos seguindo, o pessoal também tá trabalhando, acompanhando logo bem cedinho aí, tá na Construção Civil. Ótimo dia pra vocês também, gente.
4: Bom dia, Fino da Roça, que marca um alicista ligadinho na melhor e na número um. Gostaria de oferecer a música Chuva na Serra para minha grande amiga Alessandra Arruja Praça no centro e para Maria Milza na Avenida Presidente Quente no Edgar Pereira. Tchau, obrigado.

0: 6:29.
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2: 6:37.
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0: Bora, gente, vamos que vamos então, são 6h43, Valdeir de Cidade Industrial, bom dia, tudo de bom pra vocês aí também, tá acompanhando com a gente, olha o pessoal que também tá aí partindo pra... Ah, obrigado, Gió. Bom dia pra você também, pra toda essa turma topada aí que não perde aqui o Filho da Roça. Nívia no Major Prato, tudo de bom pra você também. O Binha e a turma lá do Grande Santos Reis. A vovó Gil também, tá? A família em peso aí curtindo com a gente. Lúcia, Jéssica, ótima manhã pra vocês também, Gislane. Vamos seguindo então. Demais, alô por aqui pro Léo Almeida, tá pegando a estrada aí, viajando e curtindo a programação aqui do Filho da Roça, logo bem cedinho. Elizabeth, abraço pra você também, pra turminha aí de Claraval, pessoal da região aí, tá bem próximo ao Monte Sião, seu Juarez, Dona Cida, tudo de bom, os muladeiros aí, Denim Leite, bom dia, pessoal do Morro do Chapéu, tem a turma que acompanha conosco aí também, tudo de bom, gente. 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
3: 6:52.
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0: abraçado, Eduardo Costa. O Gleice Rodrigues, bom dia pra você, pra Magali também, a turma lá de Campos Elíseos acompanhando. GG Boca Doce, bom dia, companheiro. Tá? Mais tarde a gente tá de volta aí, pessoal. Daqui a pouquinho tem a transmissão do horário político aí, tá bom? Tá certo. Demais, alô por aqui também, Léo Almeida. Segue daí acompanhando com a gente a programação 98 FM. Bora, pessoal, a hora por aqui.
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0: São 6:59, pessoal. Continue com a gente. Esse é o programa Fino da Roça, 98 FM.
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1: Nunca se deve aplicar gelo diretamente na pele. A melhor forma de se aplicar é utilizando gelo dentro de um plástico ou mesmo envolvido numa toalha. As compressas de gelo podem ser utilizadas imediatamente após ter ocorrido o trauma.

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0: Daniel, último dos carreiros, participação de André Andrade, Leandro Leonardo, é por você que canta no fino da roça. Tim Caleb, bom dia pra você, turma do bairro Independência também, manhã abençoada, Jean Bike, bom dia pra você, Gera, turma tá aí também, tá acompanhando com a gente na 251, segue daí, 98009898, a família Matarazzo, a Tânia, bom dia pra vocês também, já já tem mais música, pessoal, oferecimento em cor, cuidando do seu coração, a hora 7:47.
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3: Muita gente ainda não sabe exatamente o que faz um médico nutrólogo. A nutrologia não é só sobre emagrecer. É a área da medicina que estuda a relação entre alimentação, nutrientes e a nossa saúde. Na prática, o nutrólogo ajuda a prevenir, diagnosticar e tratar problemas como falta de vitaminas, excesso de gordura corporal, perda de massa muscular, diabetes, colesterol alto e até cansaço frequente. O nutrólogo avalia o paciente como um todo, analisa exames, sintomas, hábitos de vida e o funcionamento do organismo. Muitas vezes, a dificuldade para emagrecer pode ter causas que precisam de atenção.
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4: 7:52.
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6: E Fino da Roça até às 8, por aqui o Jair Rodrigues cantando O Cravo e a Rosa.

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4: 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Informa a hora, 8:01.
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0: Bom demais, pessoal, aqui no Fino da Roça. Daí você curtiu com a gente Toda Mulher, música com Ed Brito e Samuel. Antes teve João Neto e Frederico, Te Amo e Nada Mais. 98 FM. 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
2: 8:14.
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0: Jornais de fora começam a entrar no caso de pistolagem acontecido em Montes Claros no meio da tarde de ontem, em área hospitalar central, muito movimentada. Garupa desceu de moto e atirou contra pai de 22 anos ao lado do filho de 2 anos. O pai saiu à procura do socorro e o carro seguiu com o filho. Reveja as imagens no arroba Montes Claros Com, o Instagram da 98 FM, no Facebook Montes Claros Com Rádio Mock e no WhatsApp. Crise se alastrando em Brasília há 4 dias das eleições. Decisão do ministro Fux, que suspendeu ordem do ministro Dino, contrariando ordem do ministro André, vale até que o STF diga, pelo voto de todos os ministros, o que é a verdade no caso da padroeira Aparecida. Deliberação final do STF sobre votos antagônicos dos seus ministros pode sair nesta quarta-feira, já há 3 dias das eleições. Horas antes, o presidente do TSE se dirigiu ao presidente do STF, demonstrando, abre aspas, indevida sobreposição de competência e de violação, que vem impactando diretamente a condução da eleição pelo Tribunal Superior Eleitoral, fecha aspas. Em mais de 200 anos, Estado norte-americano pode executar amanhã a mulher, hoje com 50 anos, que vem presa desde os 18. O mundo também acompanha este caso. No Brasil, dólar ultrapassou a barreira de R$ 5,20 e fechou em R$ 5,22, maior nível em quase 6 meses. A bolsa recuou pela 4ª vez consecutiva. Mega desta terça-feira é de R$ 52 milhões. O tempo e a temperatura em Montes Claros. Previsão é de 36 graus nesta terça, 37 na quarta, 38 na quinta, 36 na sexta e 31 graus no sábado, já com alguma chuva. Neste momento, a temperatura é de 26 graus. Sol nos estúdios da Rádio 98 FM Montes Claros. A umidade do ar está em 46%, com ventos a 3 km por hora. 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
3: 8:24.
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0: Demais, pessoal, por aqui, Jean Giovanni, Rei Rei, Trembão, João Moreno e Mariano, amor de pai e filho, no Fino da Roça, tem abraço, tá valendo também pro Sidney, bom dia, Ney, ótimo dia também pra família Brito, que também curte com a gente, Neto na Cássias, ótima manhã pra você, tá bom? Segue demais, alô aqui.
1: Bom dia, 98, aqui Jesus do Rio, toca qualquer uma música pra mim com Eduardo Costa, tem um bom dia, tchau, obrigado.
0: Valeu, tchau, obrigado, bom dia, Gera. Segue daí também, gente. Demais abraço aqui no Fino da Roça, Sandra Lidogarda. Vamos que vamos então, seguindo, tem mais alô aqui na programação 98.
2: Bom dia 98, aqui é a Karine. Passo para desejar um bom dia a todos e mandar aquele alô para o amor da minha vida, o meu esposo, João Henrique. Um forte abraço, fiquem todos com Deus.
0: Opa, amém. Tem abraço aqui também, a turma Oc Pisos. Chega junto então, dá aquele recado para nós aí,
3: Adilson. Bom dia 98. 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
0: Valeu, abraço pra toda a turma aí, tá bom? Boa viagem, companheiro. Hora por aqui, são 8:32, pessoal. 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
8: 8:34. 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

0: Muito bom, pessoal. Leandro com Diego e Vitor Hugo, cai na sua lábia. Fino da Roça teve João Paulo e Daniel. Te cuida, coração. E tem mais participação da turma aqui no Fino da Roça. Bom dia.
1: Bom dia, Rádio 98. Aqui é Paulinho do Chapéu. Manda uma moda aí de Christian Ralph, meu compadre Felipe, compadre Maza, aqui no Aras do Chapéu, na Ativa. E tchau, obrigado.
0: Valeu, Paulo Henrique. Tony Cambuim, a turma da Vila Atlântida também acompanhando. Mais alô, Jonas, pra você também, a turma de Patis, curtindo aqui a programação 98 FM. Agora, pessoal, são 8h46.
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1: 7 para as 9.
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0: 9 horas.
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2: Jornais de fora começam a entrar no caso de pistolagem acontecido em Montes Claros no meio da tarde de ontem, em área hospitalar central, muito movimentada. Garupa desceu de moto e atirou contra pai de 22 anos ao lado do filho de 2 anos. O pai saiu à procura de socorro e o carro seguiu com o filho. Veja as imagens no arroba Montes Claros com o Instagram da 98FM, no Facebook Montes Claros com Rádio Mock e no WhatsApp. Crise se alastrando em Brasília há 4 dias das eleições. Decisão do ministro Fux, que suspendeu ordem do ministro Dino, contrariando ordem do ministro André, vale até que o STF diga, pelo voto de todos os ministros, o que é a verdade no caso da padroeira Aparecida. Deliberação final do STF sobre votos antagônicos dos seus ministros pode sair nesta quarta-feira, já há 3 dias das eleições. Horas antes, o presidente do TSE se dirigiu ao presidente do STF demonstrando, abre aspas, indevida sobreposição de competência e de violação, que vem impactando diretamente a condução da eleição pelo Tribunal Superior Eleitoral, fecha aspas. Em mais de 200 anos, Estado norte-americano pode executar amanhã a mulher hoje com 50 anos que vem presa desde os 18. O mundo também acompanha este caso. No Brasil, dólar ultrapassou a barreira de R$ 5,20 e fechou em R$ 5,22, maior nível em quase 6 meses. A bolsa recuou pela 4ª vez consecutiva. Mega desta terça-feira é de R$ 52 milhões. O tempo e a temperatura em Montes Claros. Previsão é de 36 graus nesta terça, 37 na quarta, 38 na quinta, 36 na sexta e 31 graus no sábado, já com alguma chuva. Neste momento, a temperatura é de 29 graus. Sol nos estúdios da Rádio 98FM Montes Claros. A umidade do ar está em 40%, com ventos a 8 km por hora. 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
0: Existem alguns cuidados que podem ser tomados para evitar varizes. Evite o uso de saltos altos, pois eles atrapalham a circulação do sangue. Consulte um médico e peça orientações específicas se for iniciar o tratamento com pílula anticoncepcional.

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0: 9:16. Na programação 98 do Estrada, que é uma na certa, Jim Diamond, Have Should No Better. Falou por aqui pra Igor, é a turma no Morrinhos também, curtindo com a gente aqui o Fino da Roça. Obrigado, Igor. Igor Ferreira também tá acompanhando com a gente na Pedro Mendonça. Ótima manhã pra você. 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
3: 9h23.
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Diogo, Thiago, participação de Léo Júnior. Então, Tó, antes teve L. Just, Calguel, Wesley, Sabadão e Jorge Matheus. Você não me esqueceu. Por aqui são 9:32, pessoal.

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0: Terapia Eu Não Sou, Terapia Fino da Roça, tive César e Paulinho, Mel e Morango, valeu Anderson, também acompanhando a programação Holligan, para você também desejo tudo de bom, Isabela e toda a família Fonseca, aliás, um abraço também para a turma de Pedra Preta dos Montes, curtindo a programação 98 FM. Bora porque, pessoal, são 9h46, bom dia.
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0: Fred Gustavo desliga aí antes teve Fred e Fabrício te amar. Obrigado. É o meu talento. Fino da Roça 98 FM vai fechando por aqui. Demais a luta pra Mateusão e a esposa Débora, além da filha Luana Valentina, Luana Valentina curtindo o Fino da Roça conosco. Adelson, Maria, Isadora e Manu.
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1: Jornais de fora começam a entrar no caso de pistolagem acontecido em Montes Claros no meio da tarde de ontem, em área hospitalar central, muito movimentada. Garupa desceu de moto e atirou contra pai de 22 anos, ao lado do filho de 2 anos. O pai saiu à procura do socorro e o carro seguiu com o filho. Reveja as imagens no arroba Montes Claros com o Instagram da 98FM, no Facebook Montes Claros com Rádio Mock e no WhatsApp. Crise se alastrando em Brasília há 4 dias das eleições. Decisão do ministro Fux, que suspendeu ordem do ministro Dino, contrariando ordem do ministro André, vale até que o STF diga, pelo voto de todos os ministros, o que é a verdade no caso da padroeira Aparecida. Deliberação final do STF sobre votos antagônicos dos seus ministros pode sair nesta quarta-feira, já há 3 dias das eleições. Horas antes, o presidente do TSE se dirigiu ao presidente do STF, demonstrando, abre aspas, indevida sobreposição de competência e de violação, que vem impactando diretamente a condução da eleição pelo Tribunal Superior Eleitoral, fecha aspas. Em mais de 200 anos, Estado norte-americano pode executar amanhã a mulher, hoje com 50 anos, que vem presa desde os 18. O mundo também acompanha este caso. No Brasil, o dólar ultrapassou a barreira de R$ 5,20 e fechou em R$ 5,22, maior nível em quase 6 meses. A bolsa recuou pela quarta vez consecutiva. Mega desta terça-feira é de R$ 52 milhões. O tempo e a temperatura em Montes Claros. Previsão é de 36 graus nesta terça, 37 na quarta, 38 na quinta, 36 na sexta e 31 graus no sábado, já com alguma chuva. Neste momento, a temperatura é de 31 graus. Sol nos estúdios da Rádio 98FM Montes Claros. A umidade do ar está em 36%, com ventos a 2 km por hora. 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

0: Maiara e Maraísa com Marília Mendonça, Bebaça, agora 10h13, informando Drogaria São Pedro. 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

0: Muito bem, João Gomes, piloto, aqui no Sua Voz do Ar. Daqui a pouquinho traremos a pergunta do dia aqui no Sua Voz do Ar. 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
4: Muito bem, 10h35. Vamos então a pergunta de hoje aqui no Sua Voz no Ar. Homem sente mais ciúme do passado da mulher do que do passado do homem? A mulher sente mais ciúme do passado do homem? Ou seja, homem sente mais ciúme do passado da mulher do que a mulher do passado do homem? A pergunta de hoje é essa. E quem participar poderá faturar no final do programa um kit de café da tarde da Alquimia dos Sabores, que fica na rua Eloy Pereira, 530, no bairro Cidade Nova. O telefone da Alquimia dos Sabores é o 97492... 604-99749-2604. Tem também o prêmio da Floricultura 4 Estações, que fica na rua Bela Vista, número 1071, no bairro Alterosa. E ainda uma linda bermuda xadrez da Center Jeans, que traz de promoção calça feminina skinny preta por apenas R$ 49,99 e cropped e blusas por apenas R$ 19,99. Então, vamos lá então, a pergunta. A pergunta é essa então, confirmando. Homem sente mais ciúme do passado da mulher do que a mulher do passado do homem? Participe, agora 10h36.
7: Vai, Goiadeiro! Vai na cacela, o que que é?

0: Jota Quest Fácil, aqui na 98FM, sua voz no ar, oferecimento Clínica Bom Sorrir. 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

0: Primeira participação aqui de homem aí, né? Vamos lá então.
1: Alô, 98, bom dia. Sobre a enquete de hoje, com certeza, moça, as mulheres sentem mais ciúmes do passado dos homens do que nós homens do passado das mulheres. Minha esposa mesmo é uma. Tem vezes que ela me pergunta como é que eu era antes, no passado e tal. Quando eu era solteiro, eu falo pra ela, fica umas duas semanas emburrada comigo, viu? Só de lembrar do meu passado. E eu simplesmente viro pra ela e falo, então pra que você pergunta? Deixar um recado pras mulheres aí, viu? Não pergunta o passado dos homens, porque senão vai ficar emburrada. É a mesma coisa dos homens também, né? Bruno Henrique do Vilar 2, valeu 98.
0: Valeu, Bruno. Alô pra Marta também, pro Carlão, dona Bá, Sebastiana aí, pessoal do bairro de Gá Pereira, Newton Paulo, Nenê, bom dia.

0: Muito bem, Felipe Araújo, estranho de novo, aqui no Sua Voz no Ar. 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
0: 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Jornais de fora começam a entrar no caso de pistolagem acontecido em Montes Claros, no meio da tarde de ontem, em área hospitalar central muito movimentada. Garupa desceu de moto e atirou contra pai de 22 anos, perto do filho de 2 anos. O pai saiu à procura do socorro e o carro seguiu com o filho. Reveja as imagens no arroba Montes Claros Com, no Instagram da 98FM, no Facebook Montes Claros Com Rádio Mock e no WhatsApp. Jornal de BH revela os detalhes de como foi a cena de pistolagem aberta perto da Santa Casa, no meio da tarde de ontem. Menino de 2 anos estava no banco de trás quando o pai, de 22, foi atingido e saiu correndo. Crise se alastrando em Brasília há 4 dias das eleições. Decisão do ministro Fux, que suspendeu ordem do ministro Dino, contrariando ordem do ministro André, vale até o que o STF diga, pelo voto de todos os ministros, o que é a verdade no caso da padroeira Aparecida. Deliberação final do STF sobre votos antagônicos dos seus ministros pode sair nesta quarta-feira, já há 3 dias das eleições. Horas antes, o presidente do STF se dirigiu ao presidente do STF, demonstrando do TSE, o presidente do TSE se dirigiu ao presidente do STF, demonstrando, abre aspas, indevida sobreposição de competência e de violação, que vem impactando diretamente a condução da eleição pelo Tribunal Superior Eleitoral, fecha aspas. Em mais de 200 anos, Estado norte-americano pode executar amanhã a mulher, hoje com 50 anos, que vem presa desde os 18. Mundo também acompanha este caso. No Brasil, dólar ultrapassou a barreira de R$ 5,20 e fechou em R$ 5,22. Maior nível em quase 6 meses. A bolsa recuou pela 4ª vez consecutiva. Mega desta terça-feira é de R$ 52 milhões. O tempo e a temperatura em Montes Claros. Previsão é de 36 graus nesta terça-feira, 37 na quarta, 38 na quinta e 36 na sexta e ainda 31 graus no sábado, já com alguma chuva. Neste momento a temperatura é de 33 graus. Sol pleno nos estúdios da Rádio 98FM em Montes Claros. A umidade do ar está em 31%, com ventos a 10 km por hora.
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8: Quase todos os sintomas da TPM têm alguma relação com a alimentação. O nervosismo, irritabilidade, depressão e crises de choros comuns nesses períodos são causados pelas baixas de cálcio e vitamina B6 no organismo. Pode ser dor nas pernas, inchaço, dor de cabeça, dor nos seios, irritação, entre outros.

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0: Agora 11:11, Barões da Pisadinha aqui no Sua Voz do Ar. Vamos a mais participações aqui do Sua Voz do Ar. É a pergunta de hoje: homem sente mais ciúme do passado da mulher do que mulher do passado do homem? Vamos lá então.
1: 98, bom dia. Sobre a enquete de hoje, eu acredito que o homem ciúma mais do passado da companheira do que a companheira ciumar do passado dele. Eu acho. O homem ciuma mais do passado da mulher. Na minha opinião, eu acredito que sim.
2: Alô, 98. Com certeza, eu acho que os homens ciuma mais o passado das mulheres do que as mulheres do passado dos homens. Eu, particularmente, eu não tento nem desvendar passado de alguém que esteja comigo, porque já chama passado, né? Então, pra mim, não me interessa. Mas, geralmente, os homens, eles gostam de complicar a vida das mulheres pra saber o que elas viveram no passado. Valeu, 98.
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0: Ed, Brito e Samuel, toda mulher aqui no Sua Voz no Ar, oferecimento Fazendão Shows, que apresenta nesta sexta-feira, aniversário do cantor Edmilson Batista, com participação de Nani Moreira, Nilcinho Baladeiro, Carequinha do Forró e muito mais. 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
2: De volta, 11h23. Aos participantes aqui do Sua Voz poderão faturar no final do programa um kit de café da tarde da Alquimia dos Sabores, uma linda samambaia, um prêmio da Floricultura Quatro Estações. Tem também uma bermuda xadrez da Center Jeans. O homem sente mais ciúme do passado da mulher do que mulher do passado do homem?
3: Bom dia, 98. Sobre a enquete aí, isso pode acontecer desde que os dois sejam ciumentos. Se o homem é ciumento demais, ele cobre. A mulher não fica para trás, vai cobrar do mesmo jeito. Eu acho que isso é uma besteira, porque a gente só pode... Não deve cobrar, mas se acontecer, é coisas que estão acontecendo agora, no momento. Mas coisas do passado, a eles não pertencem, você entendeu? Mas existe sim, o ciúme é que faz essa cobrança, tanto no homem como na mulher.
2: Ok.
4: Bom dia, 98. Respondendo enquete.
2: Sim.
4: O homem e a mulher é igual. Todos os dois se uma.
2: Valeu, Dedê.
4: Alô, 98. Quem tá falando é Dedê.

Alemão do Forró com Hugo e Guilherme, Dia da Saudade aqui no Sua Voz no Ar. 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

0: É, e por falar em ciúmes, homem sente mais ciúme do passado da mulher do que mulher do passado do homem? Fala aí pra 98FM.
1: Alô 98, sobre a enquete, com certeza o homem tem mais ciúme, sim. O homem, por natureza, é mais possessivo.
0: Ok.
2: Alô 98, olha, se todos dois tiveram um passado maravilhoso, pode ter certeza, tanto o homem como a mulher sente ciúme, sim.

0: Guilherme Torres, Veneno da Serpente aqui no Sua Voz no Ar, oferecimento Clínica Bom Sorrir. 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
0: É isso, vamos a mais participações aqui do Sua Voz do Ar, que hoje pergunta: homem sente mais ciúme do passado do que mulher do passado do homem?
3: Alô 98, aqui é a Jô Sampaio. Sobre a enquete de hoje, com certeza a mulher preocupa com o passado do homem, porque como já dizia, o passado dele os condenam. É, a mulher é mais tranquila, agora o homem, o passado do homem é complicado.
0: Ok.
4: Bom dia, 98. Sobre a resposta, ó, é igual. Do jeito que o homem é, a mulher também é, viu? Os dois são igual. Um empate pros dois aí, viu?
0: Valeu.
4: Valeu, 98.
5: Olá, 98. Aqui é Gisele Francisco Sá. Eu acho que o homem estima mais o passado da mulher que a mulher do homem. Valeu.
0: Valeu.

0: Cidade, aqui do Sua Voz do Ar. 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
2: E a pergunta de hoje é: homem sente mais ciúme do passado da mulher do que mulher do passado do homem? Aos participantes poderão faturar um kit de café da tarde, né? 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E nesta sexta, no Fazendão Shows, tem aniversário do cantor Edmilson Batista. 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Vamos então a mais participações aqui no Sua Voz no Ar.
5: Bom dia, 98. Eu creio que seja o homem que seja mais ciumento com o passado da mulher. Beijo a todos os ouvintes da 98.
6: Alô, 98. Sobre a enquete aí. Os dois são ciúmes do passado. O negócio é deixar o passado no...

0: Eu Não Sou Terapia, com a programação aqui da, com Danilo e Davi, na programação 98 FM. 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
1: Muito bem, de volta, 12:49. Vamos a mais participações aqui no Sua Voz no Ar, que pergunta o seguinte: homem sente mais ciúme do passado da mulher do que a mulher do passado do homem?
6: Alô, 98, sobre essa enquete, cara, eu acredito que a mulher preocupa mais com o passado do homem, viu?
7: Fala, 98, bom dia, Carlos. Com certeza o homem, ele ciúma mais, porque o homem é orgulhoso, né? Ele, se ele pudesse ali projetar uma mulher ali só pra ele ali, pra ser intocável, tocada só por ele, ele fazia isso. Com certeza é o homem, sem dúvidas.

0: Muito bem, Diego e Vitor Hugo, aqui no Sua Voz no Ar, Tubarões, oferecimento CenterMed. 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
0: 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Jornais de fora começam a entrar no caso de pistolagem acontecido em Montes Claros no meio da tarde de ontem, em área hospitalar central muito movimentada. Garupa desceu de moto e atirou contra pai de 22 anos, perto do filho de 2. O pai saiu à procura do socorro e o carro seguiu com o filho. Reveja as imagens no arroba Montes Claros com o Instagram da 98 FM, no Facebook Montes Claros com a Rádio Mock e no WhatsApp. Jornal de BH revela os detalhes de como foi a cena de pistolagem aberta perto da Santa Casa, no meio da tarde de ontem. Menino de 2 anos estava no banco de trás quando o pai de 22 foi atingido e saiu correndo. Crise se alastrando em Brasília há 4 dias das eleições. Decisão do ministro Fux, que suspendeu ordem do ministro Dino, contrariando ordem do ministro André, vale até que o STF diga, pelo voto de todos os ministros, o que é a verdade no caso da padroeira Aparecida. Resultado do STF sobre votos antagônicos dos seus ministros pode sair nesta quarta-feira, já há 3 dias das eleições. Horas antes, o presidente do STF se dirigiu ao presidente do STF, horas antes, o presidente do TSE se dirigiu ao presidente do STF, demonstrando, abre aspas, indevida sobreposição de competência e de violação, que vem impactando diretamente a condução da eleição pelo Tribunal Superior Eleitoral. Fecha aspas. Em mais de 200 anos, Estado norte-americano pode executar amanhã a mulher, hoje com 50 anos, que vem presa desde os 18. Mundo também acompanha este caso. No Brasil, dólar ultrapassou a barreira de R$ 5,20 e fechou em R$ 5,22. Maior nível em quase 6 meses. A bolsa recuou pela 4ª vez consecutiva. Mega desta terça-feira é de R$ 52 milhões. O tempo e a temperatura de Montes Claros. Previsão é de 36 graus nesta terça-feira, 37 na quarta, 38 na quinta, 36 na sexta e 31 graus no sábado, já com alguma chuva. Neste momento a temperatura é de 35 graus. Sol pleno nos estúdios da Rádio 98 FM Montes Claros. A umidade do ar está em 23%, com ventos a 8 km por hora.
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3: Cuidados diários amenizam a oleosidade da pele e a deixa mais seca e sem brilho. Não adianta ficar lavando o rosto a todo momento. O ideal é lavar bem o rosto pela manhã e antes de dormir com sabonetes secativos, de preferência indicados por um dermatologista.

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10: E aí, homem sente mais ciúme do passado da mulher do que mulher do passado do homem? Vamos a mais respostas.
11: Alô 98, aqui é tia Lucília da Vila Antônio Narciso. Sobre a enquete de hoje, eu acho que é os dois ciúma. Não tem nada, né? Tem vez que o homem é mais ciumento que a mulher e a mulher é mais ciumento que o homem. Eu acho que é tudo igual, viu, locutor? Um abraço, fica com Deus.
10: Abraço, obrigado pela participação.
12: Boa tarde, 98. Sou a enquete, o homem ele ciúma mais do passado da mulher, falou?
10: Valeu, 1 e 9. Abraço, Nilton Paulo, Nenê, no bairro de Gá Pereira.

0: Luca, tô nem aí, aqui no Sua Voz no Ar, oferecimento Clínica Bom Sorrir. 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
12: Abraçando o pessoal aí na chácara do Wesley, né? O Wellington, todo o pessoal na chácara do Wesley, né? Boa tarde. Agora 1h20, voltamos com mais participações aqui no Sua Voz no Ar, que pergunta: homem sente mais ciúme do passado da mulher do que mulher do passado do homem? Os participantes poderão estar faturando aí daqui a pouquinho. Brindes, né? Teremos brindes aqui da. Um kit de café da tarde da Alquimia dos Sabores. Tem também uma linda samambaia da Floricultura Quatro Estações. E também uma bermuda xadrez da Center Jeans. Vamos a mais participações.
16: Alô, meu nome, boa tarde. Eu gosto. Acredito que não, passado é passado. Tem que acreditar é no presente que tá junto, valeu?
12: Valeu, Rocha.
17: Boa tarde, 98. A meu modo de pensar, eu tenho pra mim que ciúme não é questão de gênero, não. Eu acho que isso aí varia de pessoa pra pessoa, entendeu? Não tem a ver se é masculino ou feminino, não. E outra pessoa que ciúma do passado do outro, pra mim, eu acho que ela é doente. É como se você ciumasse de alguém que já morreu.
12: Ih!

mais, Juan Pablo, Saudade e Inconveniente. 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

0: Temos mais uma participação aqui, ó. 98.
1: Muito bom, sobre a enquete, no meu ponto de vista, eu acho que ninguém deveria ciumar, nem o homem ciumar do passado da mulher e vice-versa. Até porque passado já chama passado.

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2: Muita gente quer melhorar a saúde, emagrecer ou ganhar massa muscular, mas não sabe por onde começar. E um ótimo primeiro passo é observar os próprios hábitos. Anotar o que come durante o dia, os hábitos das refeições, a quantidade de água, como está o sono e a prática de atividades físicas já ajuda muito. Isto mostra padrões que muitas vezes passam despercebidos. Às vezes, o problema não é só comer demais, mas beliscar o dia inteiro. Em outros casos, a pessoa fica muitas horas sem comer e exagera à noite. Também tem quem dorme mal e sente mais fome no dia seguinte. Quando você entende melhor a sua rotina, fica mais fácil cuidar da sua saúde.
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3: 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Oportunidade de prestação de serviços. 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Se você possui carro e busca uma renda extra, essa é a sua chance. O pagamento é feito por entrega realizada. Interessados devem entrar em contato pelo WhatsApp 38 984 18 7243. Repetindo, 984 18 7243. Não perca essa oportunidade de aumentar seus ganhos.

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0: Aline de Freitas, me fala qual a necessidade, Fábio. 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

0: e vamos de calor.
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0: Eu gosto assim, 35 graus, galera. 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TV Montes Claros com no YouTube. Hoje ao vivo, a partir das 5, com imagens pra galera. Por aqui vamos até as 4, com informação e música de qualidade pra galera. Bora, bora, refrescando ao som da 98.

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0: Abre caminho pra Anitta aí na Rádio 98 com Alexandre Carlo. Ouvimos também Eduardo Costa, Imagina Eu, Capital Inicial, Fátima. É dia 9, hein? Tá contando aí, conta aí. 10 dias para o grande show em Montes Claros. Teve também para abrir Ana Castela e DJ Guga, Saudade do Seu Love. Já pintando por aqui a turma de São João da Ponte e também de São Vicente. Adriel representando a galera lá mais uma vez. E aí, Adriel, belezura? Boa tarde. Bruninho voltou da praia. Olha lá, Tristão mandou uma foto lá. Triste, triste. Fica assim, não, cara. Ano que vem tem mais. Ou na virada do ano você resolve e toca mais uma praia. Eu vou tocar uma música pra você já depois do intervalo, pra você ficar feliz. A música Praieiro, pra você lembrar dos grandes momentos. Beleza, meu querido? Bom trabalho aí para o Bruninho, os marmoristas, toda essa galera de plantão que ouve a 98. A turma dos aplicativos de transporte em Montes Claros tá ligadinha na 98. Cordiolino tá lá do outro lado em Capitão Enéas. Aumenta o som aí. 98.
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2: 2:15.
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0: propósito. Duas e 21.
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Bora pra praia, gente! Alô, Júnior Soares. Esse termômetro seu tá errado, viu? 40 graus é muito. Só se foi, rapaz, tá louco? 36 no mínimo.

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2: Boa tarde, Juninho!

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1: 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Informa a hora. 2:30.
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18: Vem pra cá, Juan e Leandro, e cantem. Foto no

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1: Joga a mãozinha no céu, Manaus.
2: Só tô mandando essa mensagem pra dizer que eu tô com saudade. Eu não consigo mais ficar longe. Essa distância tá me machucando.

0: Bora, bora, bora, bora. DD do Independência. Cadê Tiquim? Cadê Geisa?
1: Ela é boa demais.
0: Ai, ai, ai, meu Deus do céu. Abraço também pra turma da Focas Tabacaria. 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Já sabe o que ouvir.
2: 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Informa a hora. 2:43.
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0: Muito mais emoção agora com a música mais ouvida no Brasil nas últimas horas. Bala.

de pau. Rick Renner. Na 98 FM aqui curtindo essa tarde magnífica de terça-feira, 29 de setembro. A primavera mais florida do mundo. Na 98 FM, Mari Santos curtindo aqui nesse momento. Boa tarde, Mari.

0: Ventania no topo dos morrinhos agora. Nível do Major também já pintou por aqui. Boa tarde.
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0: até quando? Natanzinho Lima. Está entre as melhores da 98 atualmente, hein? Zé Neto Cristiano, eu ligo pra você. E Flash tá subindo muito no Norte de Minas com a dupla Lucas e Igor.
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2: 3:14. 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
2: 3:21.
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0: Primavera, Los Hermanos.

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2: 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Informa a hora. 3:28.

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2: Jornais de fora começam a entrar no caso de pistolagem acontecido em Montes Claros no meio da tarde de ontem, em área hospitalar central, muito movimentada. Garupa desceu de moto e atirou contra pai de 22 anos, perto do filho de 2 anos. O pai saiu à procura do socorro e o carro seguiu com o filho. E veja as imagens no arroba Montes Claros com o Instagram da 98FM, no Facebook Montes Claros com Rádio Mock e no WhatsApp. Jornal de BH revela os detalhes de como foi a cena de pistolagem aberta perto da Santa Casa no meio da tarde de ontem. Menino de 2 anos estava no banco de trás quando o pai, de 22, foi atingido e saiu correndo. Crise se alastrando em Brasília há 4 dias das eleições. Decisão do ministro Fux, que suspendeu ordem do ministro Dino, contrariando ordem do ministro André, vale até que o STF diga, pelo voto de todos os ministros, o que é a verdade no caso da padroeira Aparecida. Resultado do STF sobre votos antagônicos dos seus ministros pode sair nesta quarta-feira, já há 3 dias das eleições. Horas antes, o presidente do TSE se dirigiu ao presidente do STF, demonstrando, abre aspas, indevida sobreposição de competência e de violação que vem impactando diretamente a condução da eleição pelo Tribunal Superior Eleitoral. Fecha aspas. Em mais de 200 anos, Estado norte-americano pode executar amanhã a mulher, hoje com 50 anos, que vem presa desde os 18. Mundo também acompanha este caso. No Brasil, dólar ultrapassou a barreira de R$ 5,20 e fechou em R$ 5,22, maior nível em quase 6 meses. A bolsa recuou pela 4ª vez consecutiva. Mega desta terça-feira é de R$ 52 milhões. O tempo e a temperatura. Previsão é de 36 graus nesta terça, 37 na quarta, 38 na quinta, 36 na sexta e 31 graus no sábado, já com alguma chuva. Neste momento, a temperatura é de 37 graus. Sol nos estúdios da rádio 98FM Montes Claros. A umidade do ar está em 19%, com ventos a 6 km por hora.
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6: 3:38.
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8: Wellington, boa tarde a todos aí em Glaucilândia.

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1: 3:43.
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5: Processo delicado. Ana Castela e Hugo Henrique. Olha os jovens aí, ó.

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0: 4:15. 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
3: 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Andrade Colchões informa a hora. 4:35.
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1: Pois é, Matheus Henrique, Gabriel Obcecado e Grupo Peixote, primeira noite, boa tarde. 98.
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0: Cabana na Rádio 98 Montes Claros, a música Alô Porteiro, Juan Victor e o Augusto da Vila cantaram Peraí, e o Bel Marques 100% você. Na sequência tem na Esportiva 98, edição de hoje, terça-feira. A Giovana Oliveira já tá ligadinha aí, aproveitando a tarde de sol em Montes Claros.
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4: Existem alguns cuidados que podem ser tomados para evitar varizes. Tenha cuidado com exercícios como a musculação ou aeróbica de alto impacto, porque provoca uma maior tensão nos vasos e, por consequência, a sua dilatação.

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1: Cheguei, Brasil.
2: Chegamos nas ondas da 98 FM Montes Claros para apresentar a você mais uma super edição do programa mais assistido e ouvido em todo o Brasil.
3: Não acredito não, Charlene.
2: Mas é, né, Roy Chaves? Boa tarde.
4: Boa tarde, Fábio Santos. Ouvintes da primeira e da número 1 aqui na Esportiva.
2: No programa de hoje, Brasil vira sobre a Austrália em jogo de 6 gols e vence o amistoso em Brisbane.
5: Brasil!
2: Eu falei, rapaz. Vocês ficam duvidando de mim? E da seleção brasileira? Ou seleção que é boa, hein, Roy Chaves? Gostou?
4: Não.
2: Meu Deus, nem ganhando as pessoas aceitam a realidade.
4: Ah, o adversário.
2: Muito bem, também no programa de hoje vamos repercutir e vamos ouvir você a respeito, né? Presidente do Flamengo, BAP, reclama de possível fim das bets e pergunta: como vou pagar o Paquetá em janeiro? Será que teremos a resposta para isso durante o programa, Roger?
4: A pergunta se restringe meramente às questões do futebol e o torcedor e as finanças. Não é, pediu pro o ouvinte para não misturar questões políticas com essa resposta, né, Fábio?
2: Exatamente. E o que você trouxe hoje para o programa?
4: Eu trouxe que eu assisti o jogo lá, o segundo tempo.
2: Tudo sobre Brasil e Austrália, então, né?
4: Mais ou menos.
2: Você tá aqui, dá. Você tá aqui. Então, beleza. Antes de começar o programa, eu queria te falar uma coisa. Olha só, eu tava olhando a tabela aqui do vôlei. É claro que eu acho que mesmo com combinação de resultados, fica um pouco complicado. Hoje tá difícil trabalhar aqui hoje. Jesus, nos abençoe. Aqui, beleza, voltou. Bom, eu tava observando a tabela ali, Roy Chaves. Neste exato momento, Montes Claros Vôlei, né? Está em último, certo?
4: Com 1 ponto.
2: Mas já tem 4 jogos.
4: É.
2: O JF tem 1 ponto também, mas tem só 2 jogos.
4: Só 2.
2: Monte Carmelo tem 3 pontos e 3 jogos. Só o Cruzeiro ali que jogou igual o Montes Claros 4 vezes. Falta 1 jogo pra cada um dos 2. E o Cruzeiro já tá classificado.
4: O Minas aí, como é que tá?
2: Jogou o quantas? Minas já jogou 2 e ganhou 2, né? Já tá em segundo já, de boas.
4: Inclusive ganhou do Montes Claros. Né?
2: Praia Clube tem 6 pontos, jogou 3. Monte Carmelo, já falamos, né? 3 pontos ali em quarto. Lembrando que os primeiros 4 passam aí para as semifinais da Liga de Vôlei. E o Montes Claros está ali em 6º lugar. Mesmo se ganhar do JF, Roy, ainda tem que torcer pro JF perder o próximo, aquela coisa toda. E aquele desempate ali que só você sabe.
4: O quarto aí, quem é que tá no quarto aí?
2: 4º lugar,
4: Monte Carmelo, né? Que já ganhou do Montes Claros, certo? Então, e com quantos jogos aí, Fábio?
2: 3 jogos. Faltam 2 pra ele.
4: Faltam 2. Então, nós temos que torcer para o Monte Carmelo perder, assim como o JF também.
2: Sair perdendo aí, sem
4: parar. Para que nós possamos chegar a 4 pontos, que nós temos só mais 1 jogo, né?
2: Ou seja, além de vencer o JF sábado agora, 18 horas, aqui em Montes Claros, o Montes Claros ainda tem que perder para o JF perder, torcer para ele perder o outro que tá faltando, e o Monte Carmelo também sair perdendo os outros 2.
4: O Monte Carmelo tem 4 pontos.
2: Tem 3 só.
4: 3? Então é isso aí. O Monte Carmelo tem que perder todas, o JF perder todas e o Montes Claros ganhar pro JF. Pra fazer 4 e passar lá com 4 pontos, com 4º colocado. E os outros ficarem com 3, 2, 1 ponto, é isso aí.
2: É muita conta, né? Tem que entrar e ganhar e deixar ver o que vai rolar, né?
4: Mas matematicamente tem possibilidade.
2: Exatamente. Então é isso, galera. Só uma observação aqui, já que estamos chegando aí na reta final do Campeonato Mineiro de Vôlei. E a 98 tem trago aí essas atualizações. No programa de hoje, vamos perguntar o seguinte, olha.
4: Fala.
2: O presidente lá do Flamengo tá reclamando.
4: Não é só do Flamengo, não.
2: Reclamando que não vai conseguir pagar algumas continhas porque o investimento maior no clube é feito pelas casas de apostas.
4: O patrocinador master do Flamengo é uma bet, né? Então, tem notícias, várias notícias com relação a essa especulação toda financeira que causou aí em função dos contratos das bets, que naturalmente serão cancelados ou pelo menos suspensos, né, Fábio? O Flamengo, por exemplo, diz que tem 400 mil camisas que não podem ser vendidas mais porque são alusivas às bets.
2: Eu vou trazer aqui algumas falas do BAP, ok? Para entrarmos na pergunta da tarde.
4: Do BAP? Quem é?
2: BAP, do Flamengo.
4: Ah, tá.
2: BAP tá nervoso lá, hein? Atenção.
3: Não acredito não, Charles.
2: Ele disse que vai largar tudo.
3: Vai não.
1: Ele não vai, não.
2: A primeira coisa que ele falou na entrevista lá para a TV lá do Flamengo foi o seguinte: como eu vou pagar o Paquetá em janeiro? Eu assumi um compromisso importante para o Flamengo. Tudo que o Flamengo faz é dentro da lei. Mas essa medida compromete as receitas no futuro? Afeta a folha do futebol? As contratações que nós fizemos? Afeta os esportes olímpicos? Renúncia fiscal? Espero sinceramente que a partir da semana que vem isso seja revisado pelo Supremo Tribunal ou pelo Congresso, que tem todas as ferramentas e as possibilidades de rejeitar essa medida provisória. É uma medida ainda, né, Roy Chaves?
4: Sim.
2: O dirigente ainda assegurou que o fim das casas de apostas irá gerar um rombo de cerca de 400 milhões de reais nos cofres lá do Flamengo. A decisão unilateral, segundo ele, não está dando para entender. Estou apreensivo e os outros times também de futebol do país terão que correr atrás de receitas. Dito isso, Roy, a pergunta para o ouvinte e para você também é a seguinte:
4: aqui,
2: com essa proibição, com essa medida, né, de várias bets no Brasil proibidas, os clubes já foi provado que vão perder alguns reaizinhos, né, Roy?
4: Bom,
2: pequenos reais, pequenas moedas, centavos do bolso.
4: Uns dólares.
2: Como seu time, ouvinte e espectador, deve reagir? Temos aqui algumas opções. Se vocês tiverem opções próprias, assim, né? Tá liberado no
4: áudio. Fica à vontade.
2: Mas no YouTube, pra você, é o seguinte: a opção é vender mais jogadores da base? Olha, seria um ponto para se analisar. Reduzir os salários e investimentos? Buscar patrocínio de outros setores que não sejam bets? Ou aumentar o preço de ingressos para todos os torcedores? Aumentar também o preço do sócio torcedor, Chaves?
4: As alternativas que você colocou aí, Fábio, na verdade, eu acho que todas elas vão fazer parte de agora para frente na realidade dos clubes que irão perder o patrocínio das bets, né? Você vê, o Flamengo aí estima algo em torno de 400 milhões, né? O Cruzeiro tem algo em torno de 200 e outros clubes. Então, assim, um conjunto. E aí agora, as consequências disso, por exemplo, vender jogador, revelações cada vez mais precocemente, né? Que é o que vai acontecer aí, a permanecer assim, pelo menos nesse impacto agora, porque o clube de uma hora para outra é meio complicado para formalizar um novo contrato de patrocinador na mesma ordem que ele tinha com a Bet. Com as Bets, né? No caso, são vários clubes e várias Bets. E aí, então, fica complicado. E aquela história toda que, por consequência, compromete depois o andamento e a qualidade do futebol brasileiro. Eu sou da opinião de que Bet não tinha que participar como patrocinador nem de clubes e muito menos de campeonatos. Por exemplo, um campeonato brasileiro é patrocinado por uma grande Bet. Não é isso?
2: Exatamente. Tá na TV.
4: Não tinha, já que Bet é um dispositivo de apostas dos resultados do próprio futebol. Então não deveria, por questões éticas e legais, estar envolvido com patrocínio de clubes e de campeonato. Ponto. Então os clubes deveriam ter outros patrocinadores. Mas como no Brasil era permitido, ainda está sobre. Não foi aplicado ainda, né, Fábio? E o que acontece? Os clubes fizeram os contratos, o que para as Bets era muito bom por causa da visibilidade, sobretudo porque é o meio onde ela opera, né? Está transmitindo o jogo e ao tempo todo está fazendo a propaganda imediata para os apostadores, né? Então é uma coisa complicada. Todas essas alternativas que você colocou aí serão, irão refletir na realidade dos clubes que terão os contratos suspensos.
2: Você acha que o campeonato vai enfraquecer? Uai, Brasileirão, a Copa do Brasil?
4: A comprometer as receitas, as finanças dos clubes.
2: Até a premiação pode diminuir,
4: né? Exatamente, dos clubes, porque a Bet, por exemplo, é que patrocina lá, né? O campeonato. Então, a comprometer as finanças dos clubes, com toda certeza, a realidade dos clubes terão que ser outra em relação a salários e tudo. E quanto menos salário, menos categoria tem o jogador. Subentende, né? Teoricamente.
2: Bom, mandem áudios de até 15 segundos e respondam, na sua opinião, com o seu time, né? O que o seu time deve fazer para, por enquanto, né, ter receitas no lugar das casas de apostas, que, por enquanto, também ainda não decidiu, né, Roy? Provavelmente será decidido há alguns dias à frente se vai perseverar assim ou terá novas regras para os jogos, né? Para os apostadores e para a chegada aos clubes. O estado de Minas vai botar dinheiro nos times de futebol. É uma notícia atual aí, hein? O governo mineiro anunciou que vai investir 15 milhões de reais por ano no Atlético e no Cruzeiro, além de 2 milhões no Uberlândia e Atletique. E aí, Rachaves, é uma alternativa também?
4: Tem que buscar todos os caminhos, né? Fazer o quê?
2: E no Norte? Vamos lá, governo, manda pro Norte também.
4: Olha aqui, essa relação de jogos de azar com o futebol, ela é histórica no Brasil. Rio de Janeiro, principalmente.
2: Só muda o nome, né?
4: É, porque antigamente era o jogo do bicho que dominava, né? Sobretudo nas questões da ilegalidade dos jogos de azar, né? Aí, por exemplo, Rio de Janeiro, o Bangu, o dono, que não era dono, mas correspondia a uma SAF, que era o Castor de Andrade, que era o eterno presidente do time do Bangu, sempre foi banqueiro do jogo da fauna brasileira, né? Também conhecido como jogo do bicho. A vida inteira teve essas relações. E outros...
2: Carnaval também, né?
4: Carnaval.
2: Tem um histórico grande.
4: Então, todos os times, de uma forma ou de outra, tinham ligações com isso. Agora, não correspondia aos resultados dos jogos de futebol com relação ao jogo do bicho. Agora, a Bet já é diferente. A Bet vive exatamente do apostador que perde no resultado do jogo. E aí tem aquelas questões todas que nós já noticiamos aqui, que são os grandes... jogadores que se envolvem com isso, né?
2: Olha aí, além da lavagem, né, que pode existir, tem ainda essa, vamos dizer assim, esse meio caminho a burlar o resultado, resultado tá acontecendo.
4: O Bruno Henrique, o Paquetá, todos estiveram envolvidos no processo, outros jogadores de clubes menores, que inclusive foi até banido do futebol, né? Esses de, como é que chama? Como é que nós daríamos o nome aí? Essa pouca vergonha.
2: É verdade. O Igor Avelar, nosso coleguinha aqui da informática.
4: Vai resolver o negócio da placa nossa, não fica aí.
2: Ele também tá muito inteirado no assunto. Ele é atleticano.
4: É jogador de bet?
2: Deve jogar também. Ele diz que clubes estão aumentando, Roy Chaves, a pressão e ameaçando parar o Brasileirão.
1: Não acredito não, Charlene.
2: Dirigentes definem boicote à reunião com o governo, cobram prazo de transição para o fim dos patrocínios e falam até em paralisar o campeonato. É porque também chegou muito em cima, né? Pá! Acabou e pronto, né? Não teve ali, né, Roy? Uma reunião mais longa para conversar e ouvir as pessoas. Aí, isso aí complica um pouco também aí a vida do clube, né?
4: Complica, sim.
2: O Igor mandou aqui também, Roy, pra você.
4: De novo?
2: Ele mandou aqui, ó. Agora que não tem bet, vamos voltar a jogar aquilo ali, ó, Roy. Como é que é o nome disso aí?
4: Torada? O que é isso aí?
2: Tem dois galos ali brigando.
4: É, moço, agora ele vai voltar os jogos. As rinhas de briga, não pode falar isso aqui não, Lino. Isso é proibido, mano.
2: Cartão, então, para o Igor, né?
4: Igor.
2: Cartão tá na gaveta aqui, mas tá valendo, viu? Cartão amarelo pra você, que tá incentivando. Nossa,
4: o cara fazendo apologia a...
2: Esse tipo de jogo.
4: A coisas clandestinas e irregulares.
2: Ô, Igor, você é um cara irregular, sabia, cara?
4: Vai resolver olhando o problema da placa. Nossa, moço.
2: Olhando pra você, eu vejo um cara irregular. Roy Chaves, o cartão pode aplicar com gosto nesse garoto, ok?
4: Ah, ele aí.
2: Acabou que ele arruma logo também a placa lá que você acabou de falar aí. Então, beleza. 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
4: 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Ali na Raul Correia, né,
2: Exatamente. Por enquanto, na minha opinião, eu acho que os clubes devem aí vender os seus jogadores da base mais caros enquanto puderem. Muita gente, muito time, seleções de fora, times, buscam jogadores aqui do Brasil. Mas tem aquela lei, né, Roy? Se fizer dois jogos, não pode ir embora. Aí já muda essa lei também. Deixa transferir esse negócio aí. Não tô querendo que os jogadores da base sumam lá pra fora, mas para ajudar na receita, tem um limite de jogadores que possam ser transferidos de boa.
4: Isso aí, quer ver? O Flamengo tá dando um exemplo aí do Paquetá, que ele tem que pagar em janeiro, né?
2: É verdade.
4: A negociação. E depois não consegue arcar com o compromisso lá da compra, liquidar o pagamento. Transferban.
2: É verdade. Transferban não pode mais contratar.
4: E a FIFA não quer saber disso. Se tem patrocinador, se não tem. Se teve bet, se não teve bet, não. A lei lá não prevê essas coisas, não.
2: Olha, vamos pesquisar nos outros países, tem também? hoje em dia, casas de apostas envolvidas? Provavelmente tem, né? Porque deve, o que deve. Tem de bet lá da Coreia, do Japão aí, espalhado, não é brincadeira.
4: Esse aí não foi criado aqui, não. Pode ser até copiado aqui, vou lá, aprimorou e voltou.
3: Que tristeza.
2: Meu Deus do céu. Então tá bom. Voltamos já já, falando também da seleção brasileira, que aplicou uma goleada pra cima da Austrália. 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
6: 5:20. 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

Você está ouvindo na Esportiva 98FM, ó, pergunta simples hoje, hein? O que o seu time deve fazer sem as Bets patrocinando o seu clube? Conta pra gente aí, qual a sua ideia?

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0: Vamos lá então, ouvir a galera. Teve gente que mandou áudio de 40 segundos, vou deixar passar alguns aqui hoje, tá bom? Esse assunto aqui é interessante, mas a pergunta é a seguinte, hein, gente? O que o seu time deve fazer para manter, né, se manter, né, em um campeonato, na elite, sem precisar de bets, caso realmente elas sejam, né, Roy?
1: Banidas,
0: proibidas, né? E banidas para sempre mesmo. Cristiane tem a opinião dela formada.
2: Boa tarde.
0: Boa tarde.
2: Eu tenho pra mim que esses times de futebol aí deveriam fazer pra arrecadar dinheiro.
0: O quê?
2: É o seguinte, ó. É começar a fazer leilão das peças de base, entendeu? Quem dá mais leva. Aí começa com preço X e quem dá mais leva. É sim.
0: Mas quem dá mais leva, Roy?
1: É, fazer leilão dos jogadores. É uma modalidade nova de futebol, né, de comercializar jogador, né? Existe isso, assim, mais ou menos, né? De maneira, vamos dizer, antiética, que quando o jogador tá negociando com o clube, o outro entra na transação e fica fazendo leilão.
0: Isso,
1: né?
0: Dá um B.O.
1: Isso tem dado confusão. O Cruzeiro mesmo teve esse problema aí.
0: Verdade.
1: E depois acabou contratando o jogador, né?
0: É, pegando escondido, as escondidas.
2: Vai,
0: né?
2: Não!
1: Mas pode ser uma alternativa. É algo pra se estudar.
0: Obrigado, Cristiane, pela sua opinião. Viu aí, né? A resposta da Cristiane. E na sua opinião, meu amigo ouvinte de todas as tardes, Breno Rodrigues, o que o seu clube vai fazer agora sem a Bet?
3: Boa tarde, 98, que tá falando é Breno, sobre a enquete de hoje. Os clubes vão ter que ir atrás de outros patrocinadores, novos investidores, né? Porque antes das Bets, futebol funcionava normalmente. E agora estão com esse medo todo.
0: É, quero ver explicar isso aí agora, hein, Rochados?
1: É, ele falou um negócio aí, o futebol antes e depois das bets, né? O Corinthians, por exemplo, virou página de policial em função de uma transação com uma bet, você lembra disso?
0: Nossa!
1: Um contrato lá.
0: Olha aí, foi parar na polícia, hein?
1: Exatamente.
0: Que assunto polêmico aqui hoje na 98 FM. Vamos ouvir esse áudio aqui?
1: Vamos.
0: Marcelo, vamos abrir essa exceção pra você, porque você tá participando pela primeira vez. Mas, bem-vindo ao programa, já vai levar um cartão na primeira.
1: Estreia?
0: Pra você, Marcelo. Dá mais um pra ele aí, porque...
1: É 15 segundos, viu, Marcelo? É 15.
0: Vamos liberar aí 40 pra você, mas acelerado. Vai lá, Marcelo.
4: Boa tarde, meus amigos aí da Esportiva. Quem fala é o Marcelo Quiabo, da Maiada, Santos Reis. O meu AV aí, com o fim das betas aí, com os clubes brasileiros. O que vão acontecer é que vão acabar a competitividade das equipes brasileiras com as equipes da América, né? América do Sul. Porque todos os times desses países da América do Sul têm patrocínio de bets. Inclusive o Boca Juniors e o River Plate. Esses que vão mandar na América agora, né? Com o final da bets aí do Brasileirão. Um abraço a todos aí.
0: Obrigado. Ih, Roy, o Brasil vai parar de ganhar Libertadores então, sem grana, uai.
1: Tem umas curiosidades com relação a bets pelo mundo aí, Fábio? Seria a hora de falar, aproveitando o gancho aí do ouvinte?
0: Beleza.
1: Ele falou de bet na América do Sul, né?
0: Então vou começar pela América do Sul.
1: Isso.
0: Na Colômbia é um dos mercados mais maduros e regulamentados da região. O patrocínio de bets está consolidado há anos. 100% dos principais clubes colombianos possuem contratos comerciais com plataformas de apostas, Rochado.
1: Que tristeza. E nem por isso o futebol colombiano é lá essas coisas, né?
0: É. A Argentina, que é um, né, vice-campeão mundial, já foi campeão também aí na Copa passada, né? na Copa retrasada.
5: Isso.
0: Embora os patrocínios tradicionais, como setores bancário e automotivo, ainda tenham força, gigantes locais como River e Racing migraram recentemente para as Bets. É, a patrocinadora deles lá, né, que é a do Brasileirão e da Copa do Brasil daqui, Roy, assumiu o espaço de patrocinador master do River.
5: E do Boca?
0: Só do River.
5: Só do River,
0: master, né?
5: Ah, tá.
0: Gente do céu, essa plataforma tá bombando lá na Argentina, hein?
5: Aí.
0: Bom, tem países com restrição. Uruguai possui uma das legislações mais rígidas da América do Sul. As apostas online no Uruguai, não autorizadas pelo Estado, são estritamente proibidas, Roy. Com isso, os maiores clubes do país, Peñarol e Nacional, mantêm patrocínios de outros setores comerciais, como o de telecomunicações estatais, em vez das grandes operadoras de apostas virtuais globais, Uai. E o Paraguai também. Igual o Uruguai, hein? As equipes tradicionais como Olímpia e Cerro Porteño dão preferência a patrocinadores masters históricos do setor de telefonia e mídia. Olha isso, gente.
5: Telefonia que ultimamente não tem sido lá essas grandes coisas, não, né?
0: A internet está tomando tudo.
5: A tecnologia mudou demais, né, em função disso. Pode ser que lá ainda tenha força. Aqui,
0: aqui não vai pagar também.
5: Nem
0: assim,
5: tanto, né?
0: E pelo mundo, Roy Chaves, vou passar para você aqui resumidamente, sem precisar falar tudo.
5: Isso tem coisa, não é?
0: Os países que, os mais importantes, né?
5: É.
0: Que permitem bets no futebol. O Brasil até então estava permitindo, por enquanto não saiu dessa lista. Então, tem Inglaterra, Portugal, Holanda, Bélgica, Alemanha, França, México e Argentina. E as seleções que restringem, né? Os países que restringem, não só as seleções como os clubes, né? Que estão lá. Itália, Espanha e Turquia, entre as principais.
5: É, isso é bem que não é uma coisa que tem consenso pelo mundo aí, né? E alguns países permitem só em categorias inferiores, né, Fábio?
0: Isso, a gente estava observando durante o intervalo que tem países como a Turquia, né? Que permitem as bets patrocinarem um time na segunda divisão pra lá. Na primeira não pode, não.
5: Sim.
0: Então, há maneiras, né, Roy? Caminhos para se estudar, para se conversar.
5: Exatamente. Não pode ser uma coisa radical, não.
0: Isso.
5: Eu acho que não deveria ter entrado. Entrou, comprometeu, já deixaram...
0: Regulou.
5: Causou um certo comprometimento financeiro com os clubes. Agora, não pode ser simplesmente uma canetada e acabar, né? É complicado.
0: Igual, você mesmo me contratou aqui para a rádio, você não pode me mandar embora amanhã cedo.
5: Não.
0: Você tem que conversar comigo antes e falar assim, cara, ó, você não está...
5: Respeito do cara, né?
0: Eita. Vamos ouvir então a opinião dela, Mara Lopes. Mara Lopes, o que os clubes, Mara? Você, não sei se ela torce pro Cruzeiro, pro Atlético, pro Norte, ou não sei, pro Norte. Mas o que devem fazer sem as bets no futuro?
6: Em primeiro lugar, boa tarde.
0: Boa tarde.
6: Sobre a enquete de hoje, na minha opinião, tava mais que na hora de acabar com essas bets.
0: Aí,
6: vixe, tá com raiva. Depois que inventaram essas bets.
0: Uá.
6: Virou bagunça no futebol.
0: Meu Deus.
6: Não dá nem gosto de assistir mais futebol.
0: Olha isso, Roy.
6: E na minha opinião, tem que vender os jogadores da base. Se tem jogador bom, os meninos, os moleques é bom de bola.
0: Ela tá com a Cristiane aí, ó.
6: Vai crescer lá fora. Vai ter oportunidade. Tem que vender. E outra, jogador ruim que não quer jogar.
0: Uá.
6: Pereba que não quer jogar bola. Manda embora.
0: Apelou.
6: Ou então diminui o salário, só isso. Essa é a minha opinião.
0: Eu não sei porque ela tá tão nervosa, talvez seja o calor em Montes Claros, que ultrapassou 37 graus hoje.
5: Chamando até jogador de pereba, não.
0: Vamos dar um cartão pra ela, né? Pela primeira vez, moço, ela vai levar um cartão na rádio, ó. Mara Lopes.
5: Ô, Mara, toma uma aguinha aí, minha filha. O calor tá perturbando suas miolas aí, minha filha.
0: Pare de chamar os jogadores desse nome. Cadê a sua esportividade? Quem tá assistindo aí tá vendo o cartão, né, Rochaves?
5: É isso aí, YouTube. No YouTube estamos na TV Montes Claros com. É isso aí, Fábio.
0: É isso, e ela é cruzeirense, hein? Tá tudo dividido no YouTube. Tanta gente tá dando ideia lá, falando que é base também, assim como a Cristiane, né? E a nossa ouvinte cruzeirense aqui, a Mara. Outros estão falando que tem que reduzir salários e investimentos, buscar patrocínio de outro setor, telefonia, Roy disse que não dá. Aumentar o preço de ingressos. Ninguém tem a parte lá, 25% também, que acha que o ingresso mais caro, bicho, aí você vai dar uma discussão. Tá, estão querendo diminuir, né, Roy? Agora vai aumentar.
5: O torcedor já não tem dinheiro pra ir no preço que é, se aumentar, minha Nossa Senhora.
0: É polêmica, aumento de preço de ingresso. É. O pessoal não vai, não. Vamos dar uma paradinha então nesse tema?
5: Deixa eu mandar um abraço aqui. Dois, na verdade. Três. Primeiro para o Eurico, meu amigo Eurico, que jogou muito futebol comigo aí pelo Pentauro e Maximino, Lagoa da Barra. Eurico da Elizabeth Calçado, que tive o prazer de revê-lo ontem. Um grande abraço, Eurico, ouvinte nosso aqui do Na Esportiva.
7: Um abraço.
5: E para o casal de amigos Xandão e Vanilda. Xandão, que foi craque. Alexandre Mac, craque do handball dos anos 80 e 90, seleção mineira de handball. Um grande abraço aí, Xandão, e obrigado pela audiência, viu?
7: Olha só, rapaz, calma, valendo calma. Combo da Oba Burger para quem participar da enquete de hoje pelo Zap da Rádio. Nosso Zap é DDD 389-9800-9898. Fábio Gregory, manda outra aí, Fábio. Fábio é fã da gente, né? Ele fala que a gente...
5: Caraca, eu e
7: é. Nós somos os melhores de todos os tempos.
5: Coitado, Fábio tá muito bem de juiz, não, mas tudo bem.
7: Já ouviu essa música aqui, Roy? Calma, Beth, calma. Ah. Blitz era uma banda de sucesso,
5: Blitz, né?
7: Tem uma parte da música que fala: calma, Beth, calma, assim calma, você Beth me machuca. Será que agora sim a Beth vai machucar os clubes, Rachados? Porque o público que joga, né? Muitos já foram machucados, né?
5: É, negócio de Beth. Na falta da Beth vai ser até uma... até aleijar alguns aí. Não vai só machucar.
7: Ai, brincadeiras à parte, agora vamos falar da seleção. Brasil! Mas joga demais, Roy não aceita. Porém, o Ancelotti, com seu Masca Block, encontrou, Roy Chaves, a seleção ideal para ganhar a Copa de 2030.
8: Não acredito não,
5: Charlene. Oh, eu não queria falar não, mas eu tô achando que Ancelotti escutou o programa aqui e hoje ele não levou o chiclete pro jogo, não.
7: Não mascou, eu assisti o jogo.
5: Você viu?
7: Não tinha chiclete nele.
5: Ou então ele esqueceu, ou então ele não tá gostando do apelido, não.
7: Ô, Ancelotti, para de mascar, deu certo. O Otávio, Roy, vamos falar um pouco desse jogo?
5: Vamos.
7: Aí você vai trazer a sua visão para o ouvinte, ok? Seguinte, o jogo ficou 4-2, pessoal, hoje cedão. Acordei, graças a Deus. Nem dormi mais, hein, Roy? Continuei acordado.
5: Madrugada, velho.
7: É, continuei atento, né? Gostei, viu? Até de acordar cedo novamente. Wanderson fez o gol, né? Deu uma bomba lá do lado direito.
5: Logo 3 minutos de partida, né?
7: Tava bem, tava indo pra cima.
5: É, né? Deu a entender que seria um jogo diferente e tal.
7: Aí depois morreu todo mundo de novo. Tomou a virada.
5: Tomou a virada.
7: E reagiu. Rafinha fez gol de pênalti. Bruno Guimarães no toque do Endrick. Foi, Roy?
5: Foi. Uma jogada bacana lá, numa roubada de bola. E o Danilo fez um... enfiou uma bola de meia distância, uma bola importante. O Vini já pegou já na frente, nas costas da defesa adversária. Fez uma jogada tipo de ponta. Centrou. O Endrick recebeu. E aí o Bruno Guimarães finalizou.
7: Olha o Bruno.
5: Uma jogada bacana.
7: Ele que errou o pênalti na Copa, né?
5: É.
7: E o Vini Júnior não correu do pênalti dessa vez, hein?
5: Sim. Mas ele queria...
7: queria correr?
5: Ele queria que o Guimarães
8: cobrasse, ele chamou. Charlene.
7: Não vai elogiar o cara corre do pênalti de novo, Vini Júnior, pelo amor de Deus.
5: Não, ele chamou lá, falou, não, vem aqui, Guimarães, bateu.
8: Um homem, uma jaula embestada.
7: Ele tá mais pra uma jaula embestada,
5: velho. O pênalti exatamente foi uma jogada em cima do próprio Vini Júnior, né? E ele cobrou. Cobrou bem, não foi lá essas coisas, não, mas fez gol.
7: O Rafinha, Roy, depois de quase 2 anos sem fazer gol pela seleção, além de fazer o gol, saiu machucado de novo, com um problema na coxa. Já deu uma Rascaeta também, né? Nesses data FIFA aí machucando. Rascaeta parece que quebrou o punho lá,
5: quebrou,
7: sei lá.
5: Quebrou o punho, cara. Não tem nem data pra voltar, viu?
7: Não. Quer vai dizer, jogar a Libertadores?
5: Não, vai estar fora desses jogos importantes aí agora.
7: É aquilo que você sempre reclamou, né? Essas datas FIFA aí, não sei não,
5: hein? Pois é, jogar uns amistosos aí que não corresponde muita coisa, a gente expõe o jogador a lesões, né?
7: É o que aconteceu aí com alguns jogadores. Mas aí, na sua visão, Roy Chaves, sem chiclete, sem mascar o block.
5: Sem block.
7: Conta pra gente o que você viu desse jogo.
5: Eu achei bacana. Primeiro que eu tenho afirmado e reafirmado aqui. O Ancelotti realmente tem escutado o programa. Primeiro que ele aceitou a sugestão de um goleiro por partida, né? Que foi a sugestão nossa aqui antes mesmo do primeiro jogo contra a Austrália.
7: Otávio entrou.
5: Aí o Otávio já entrou hoje. Alguns falam que ele falhou no lance do gol lá, mas uma bola meio difícil também, né? Agora, o que eu vi foi uma variação muito grande em relação à Copa. Isso é bom, isso é importante. Nós precisamos renovar a seleção. Nós não podemos ficar presos a alguns jogadores que realmente já não estão em condições de produzir ao nível internacional para representar uma seleção brasileira. A seleção brasileira é outro nível, é outro patamar, sem dúvida nenhuma. E o treinador mexeu muito hoje. Por exemplo, ele mexeu em nove substituições, Fábio. Só terminaram a partida o Magalhães, né? E o goleiro Otávio, do quem começou a jogar. Mexeu, tirou até o Vini Júnior, ele tirou hoje. Então, assim, esses jogos de baixíssimo nível, né? Os adversários. tem que servir pelo menos para ele experimentar os jogadores, que levar jogador só mesmo para fazer uma média com o torcedor, isso realmente não corresponde, e aí, além dos riscos dos jogadores machucar, como por exemplo aconteceu hoje.
0: Próximo compromisso da seleção brasileira, marcado para sábado, 11 da manhã, na hora do almoço, contra a Índia, galera. Ainda na Ásia, né? Seleção fazendo aí esse tour pela Oceania e pela Ásia desses últimos jogos aí. E a Índia está nos esperando. A Índia fica lá perto do Nepal. Lá ele mil vezes. E também no sabadão, Roy, tem jogo do seu clube, viu? Atlético Mineiro.
5: Pagando, né? O jogo da 21ª rodada, parece.
0: Coloquei até aqui, ó. Ah, é? Na parte inferior da live para celulares.
5: São dois jogos essa semana, jogos atrasados do São Paulo.
0: Tem o Sansão também, né?
5: É, Santos e São Paulo, né?
0: Jogaço, hein?
5: Que é no caso, antes, né, do Atlético. Ou é depois?
0: Ah, é o horário? O horário é na sexta, é. Vai ser
5: na sexta-feira, né?
0: Na sexta eu só não olhei o horário ainda, mas...
5: É, sexta deve ser à noite.
0: É um dia antes mesmo. É. Aqui embaixo vocês podem ver o jogo do Atlético, marcado para as 18h30 do sabadão, Rochaves.
5: Onde que é
0: o
5: jogo?
0: Na Arena MRV.
5: Ah, em casa.
0: Jogando em casa. Agora eu tenho que descobrir aqui que rodada é essa, né? Que o Galo tá pagando, né?
5: É.
0: É a mesma do Santos e do São Paulo. Deixa eu dar uma olhada aqui rápida. Agora são 5h46, temos todo o tempo do mundo e tem áudio chegando ali, hein?
5: Áudio, hein, pô.
0: 21ª rodada, Rochaves.
5: 21ª, é isso aí.
0: Então, Santos, São Paulo e Santos no Morumbis, às 8 da noite, de sexta.
5: De sexta-feira.
0: E no sabadão, dia 3, véspera de eleições, Atlético pega o Bragantino às 18h30. Sim, Roy. O Atlético, que tem 40 pontos, pode chegar a 43 e se manter ali no sétimo lugar e completar seus 28 jogos. Se o Bragantino ganhar, ele é o décimo colocado, tem 36 pontos, iria a 39, passaria Coritiba e Santos, e o Santos não ganha de São Paulo na sexta. Tem isso ainda, né, Jesus?
5: É, o Santos andou saindo ali, desgarrando da parte de baixo da tabela, inclusive passou o São Paulo, né? São Paulo tá em 11º, o Santos em 8º.
0: Tá jogando demais o Santos.
5: Santos que pode chegar a 41, né? Se o Atlético perder, ele passa o Atlético, olha só aí. Tá vendo?
0: O Campeonato Brasileiro tá voltando aos poucos. Emoção total. Isso se a galera não paralisar, hein?
5: É o negócio da greve.
0: Mara Lopes disse que tá correndo de cartão. Vamos lá. O que o seu time deveria fazer sem as betes do campeonato?
9: Boa tarde, 98, boa. Crisaldo.
0: Oi,
9: eu acho que esses clubes, em modo geral, tinham que cortar um bocado de salário desse jogador.
0: Ué?
9: Com um teto máximo aí de 200 mil.
0: Uhra.
9: Os caras ganham dinheiro demais pra não jogar tanto assim, entendeu? Tinha que cortar.
0: Olha que ponto interessante o Crisaldo tocou aí.
5: Você sabe que tem um negócio pra ser implementado a partir do ano que vem no futebol, que é o fair play financeiro, que estabelece exatamente isso, um teto de investimento dos clubes com relação a salários, para dar uma equidade entre os clubes. Mas isso vai ser feito conforme a realidade do momento. Então, times aí que tem um poder aquisitivo muito alto, igual Flamengo e Palmeiras, eles estão elevando agora, para quando tiver essa equiparação, for uma equiparação elevada, e eles conseguem fazer, e outros clubes nem tanto, entendeu? Aí dá essa diferença.
0: Não é justo, não.
5: O que seria um fair play, na verdade, está sendo uma jogada, uma trama.
0: Ah, não, tem que reforçar essa lei. Essa lei aí
5: precisa,
0: que vai...
5: Não, precisa rever, com certeza.
0: Favorecer um e prejudicar o restante, uai. Valeu, Crisaldo, pela sua participation, meu garoto. Até às 6, hein? Olha o Fábio Grego. Agora sim, Fábio, vai, diga aí, o que tem que fazer?
10: Boa tarde, eu reitero que é a melhor dupla da história
0: aí.
10: Do futebol mundial.
0: Começou.
10: Meu xará, Fábio Santos, Roy Chaves.
0: Começou,
10: né? Como alternativa aí, né? É buscar outros patrocínios, existir futebol antes da Bet, é porque a Bet é um mundo muito fácil de dinheiro, mas consegue outras empresas, incentivo do governo, diz que vai ter aí, vamos ver, né? Mas vai dar certo.
0: Vai dar certo. Segundo ele, o campeonato não vai parar por isso, não, Roy Chaves.
5: É, tomara que não. Deixa eu dar um recadinho aqui.
0: Fica à vontade.
5: Pessoal aí do futebol feminino, fique atento aí que o Ateneu está recebendo inscrições até o dia 2 para uma seletiva que acontecerá no sábado, tá certo? Dia 2 é sexta, né? É do futebol feminino para as categorias sub-13 e sub-16 do futebol feminino. Quem tiver interessado, procurar o Ateneu para uma inscrição aí da seletiva do futebol feminino.
0: Olha só o futebol feminino que a Giovana Oliveira gosta muito, e ela acabou de dizer aqui que a seleção ainda não convenceu ela. Ela não se identifica com nenhum daqueles jogadores que hoje, olha, jogaram, né? Ou eles jogaram de azul, camisa muito bonita, por sinal, e a Austrália estava de amarela, os jogadores com mais de 10 metros da Austrália, Rochado.
5: Não, o Hendrick, se não de encarar um jogador, o capitão lá da Austrália, ele tem exatamente a metade da estatura do jogador.
0: Encarou, menino. Tava nervosinho, Hendrick, hein?
5: Tomou uma pisa lá e depois caiu.
0: Quero. Ô, Jesus, vamos pra um pequeno break e já já voltaremos.
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5: Ok, bebam água porque hoje o clima pesou aqui na cidade de Montes Claros, norte de Minas Gerais. Neste momento, finalzinho de tarde, 33 graus, o sol deu uma respirada, deu uma, né, uma escondida ali, graças a Deus. Umidade do ar em 23% e ventos a 5 km por hora. Ele já se pôs, já, rapaz. Daqui a pouco tá aí, Maria. Esse cara tem luzes acesas ali, ó. Na cidade. Bom, o Roy Chaves saiu para resolver problemas técnicos. Enquanto isso, eu sigo aqui com o último bloco com a galera. Cândido, meu querido, o que você faria? O que o seu time deveria fazer para se manter bem, né? Com as receitas das empresas que não sejam casas de apostas, caso realmente sejam proibidas para sempre?
6: Alô, 98, sobre essa enquete, cara, a Grid vai ajudar bastante. Talvez agora o futebol brasileiro volta, né, o que era antes. Porque depois com essas bets aí, o cara só quer jogar para ganhar dinheiro.
5: Ih, rapaz, olha aí, ó. Olha aí a denúncia do nosso querido Cândido lá na loja Planeta P. Calçados, fala aí, meu garoto.
7: Boa bom? Tarde, galera da bola. Andrezão taxista.
5: Andrezão.
7: Graças a Deus acabou essas bets. Agora o futebol nosso volta a ser o futebol. Uá. Espero, né? Bom demais. Tem outras maneiras aí de recuperar isso aí. E o tanto de dinheiro que eles ganhou nas bets? Não tem esse problema todo.
5: Ah, Roy, o Andrezão, ele tá dando graças a Deus aqui que acabou com isso.
8: O negócio de bet.
5: É, o Cândido disse que agora o futebol volta a ser aquela raiz emocionante, porque o jogador não vai ficar ali querendo, né, pagar ou burlar o sistema para ganhar um dinheirinho a mais. O Andrezão, ele tá nervoso aí, viu, rapaz?
8: Olha, ele tem razão, porque já aconteceram alguns escândalos com relação a bets e jogadores, né, pá? Algumas fraudes. E bets é um trem complicado, você sabe que vale até assim, se o jogador tomou cartão, se ele tomou no primeiro tempo, se não tomou, tudo isso é argumento de aposta nas bets, não é só resultados, não.
5: E o jogador, moço, na cara de pau, ele... É. Pressiona o árbitro até tomar um cartão. Que bagunça é essa?
8: Você vê umas forçações de barra aí, né? Que jogador que toma cartão amarelo, com reclamação. Agora a regra está sendo mais radical com relação a só o capitão se reportar aos árbitros, né? E os capitães reportarem aos árbitros. Inclusive tem até um gesto do árbitro que faz lá para poder acabar com aquele bullying de jogador que chega no vucu-vucu para reclamar, para poder pressionar a arbitragem. Mas ainda não está assim 100%. Mas esse negócio de bet com jogador é uma coisa. É muito vulnerável, cara. É muito vulnerável.
5: Vamos então ao YouTube encerrar a nossa enquete. Ficou desse jeito, Roy. Como o seu time deve reagir com a proibição, né? De bets no Brasil? Bora lá? Vamos começar do maior. 38% diz que o time tem que vender.

0: contrapartida.
1: As equipes ficarão mais alta, né?
0: É, com a idade, com a faixa etária mais elevada. E tem mais outra coisa, hein, Fábio? Quer dizer, se você tem a oportunidade de trazer jogadores da América do Sul mais baratos para jogar no Brasil, agora com a outra mudança que foi proposta semana passada, reduzir o número de jogadores estrangeiros nas equipes, de 9 no ano que vem já passa para 8, não é isso? Então tem algumas coisas que são conflitantes, né?
1: Já tem lei nova aí.
0: Você tá vendo?
1: Eles vão precisar, né? Vai sentar realmente.
0: É, o negócio, né, com os clubes. O negócio não é assim, simples assim como a gente imagina, não. Tem uns efeitos comprometedores aí. Precisamos avaliar melhor.
1: Então tá certo, 5h58, vamos chegando ao fim aqui do programa. Vamos chamar já uma pessoa em off anunciando que ela levou o combo Oba Burger magnífico para essa terça-feira. Imagina, ó, você tomando aquele refri geladaço agora à noite para, né, descontar todo o sofrimento que você teve no sol dessa tarde, ó,
0: Jorge. Terça-feira quente, viu? Deus ajuda que a chuva chega logo.
1: Hoje foi demais, hein, garoto? Então vamos terminar, né?
2: O bambu tá gemendo.
1: Enquanto o bambu estiver gemendo, vamos ficar de olho, né, Roy, durante os programas e observar o que vai acontecer nesse caso aí das casas de aposta.
0: Isso aí.
1: Obrigado, volte sempre.
0: Até amanhã.
1: Você que assistiu também, agradecer aqui, Roy, mais de 2.140 visualizações. Aproveite também, gente, vai no Instagram da Rádio 98, arroba Rádio Mock 98. A Duda postou lá uma enquete também sobre esse assunto, é o assunto do momento, né? E tá top demais. Tem uma notícia lá também completa, né, Roy Chaves? Que a Duda Lima postou agora mais cedo.
0: Uma notícia mais detalhada, né? Falando aí sobre os... Uma notícia com mais detalhes sobre esse assunto. E aí, nossas redes sociais sempre muito ativas, né? O ouvinte tem que participar conosco aí. Obrigado.
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3: Eita, tá chegando aí a sexta, a quinta e a quarta colocada desta terça, 29 de setembro. Já fizemos dezenas de vendas pelo Move Brasil. 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
5: Muita gente ainda vê a obesidade como falta de esforço ou disciplina, mas isso não é verdade. A obesidade é uma doença crônica e envolve vários fatores como genética, hormônios, alimentação, sono, estresse e o funcionamento do organismo. Por isso, o tratamento não deve ser baseado em culpa e sim em acompanhamento correto. A obesidade aumenta o risco de problemas como diabetes, pressão alta, gordura no fígado, apneia do sono e doenças do coração. E nem sempre é só comer menos e fazer exercícios. Muitas vezes é preciso entender por que a pessoa ganha peso e por que tem dificuldade para manter o emagrecimento. A obesidade tem tratamento e buscar ajuda é um cuidado com a saúde.
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0: Trânsito Livre, trouxe até você aí, Natanzinho Lima, até quando? Na vice-liderança, a terceira de hoje, Lucas e Igor, Flash. Alô para Shirley, a Shirlinha aí, da Vila Guilhermina, no bar da Shirley e toda a galera. Abraço também para o Tonão, do Uber.
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0: Alô para o Antônio de Cariacica, Espírito Santo. E para o Juvenil da Borracharia. Bala alojada, Gustavo Lima. É a campeã de hoje.
1: Okay.

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0: Os 98 FM, a primeira e a número 1. A rádio que é rádio, é jornal, é revista e TV. 29 de setembro, hoje. 9 horas e 3 minutos, chegando por aqui na 98.
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0: Bom também, né? Modão bom, sempre tem um Boteco 98, vai começando a partir de agora. E com você participando então, aí 98-00-98-98. Pede a sua moda, lembrando que os áudios devem ser de no máximo 15 segundos, tá bom, pessoal? Agora então, são 7 horas e 4 minutos, Eduardo Costa.

0: Tá mais, hein? Boteco 98. Por aqui, João Paulo Daniel, só dá você em minha vida. Pecado de amor foi com a Fátima Leão. Aí escuta ele, Albaí Despachante, abraço pra você, pro Vandão também, tá? Isso, pro Davizinha, a turma do Edgar Pereira. Ô, Kátia, boa noite pra você também, acompanhando, curtindo aqui o Boteco 98 FM. Vamos embora. 98009898, Marquinho, no bairro Maracanã. Opa! Boa noite. Dédalo também tá acompanhando. Dédalo, tudo de bom pra você também. Tiaguinho, Toma Space, uma ótima noite pra vocês aí também na escuta 98 FM. Vamos seguindo de abraço pro Lau Lázaro. É a turma que tá aí trabalhando, participando. Calorzinho, como é que tá aí, companheiro? Pois é, estamos também aguardando chuva por aqui. Uma hora ela vem, vamos na expectativa, viu? Hora são 7h14, já estamos de volta.
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5: Detido pela PM após tentativa de homicídio perto da Santa Casa, é autuado em flagrante, mas não permanece preso em Montes Claros. Jornais de fora começam a entrar no caso de pistolagem acontecido em Montes Claros no meio da tarde de ontem. Garupa desceu de moto e atirou contra pai de 22 anos, perto do filho de 2 anos. O pai saiu à procura do socorro e o carro seguiu com o filho. Reveja as imagens no arroba Montes Claros com o Instagram da 98FM, no Facebook Montes Claros com Rádio Mock e no WhatsApp. Jornal de BH revela os detalhes de como foi a cena de pistolagem aberta perto da Santa Casa no meio da tarde de ontem. O menino de 2 anos estava no banco de trás quando o pai de 22 anos foi atingido e saiu correndo. Resultado do STF sobre votos antagônicos dos seus ministros pode sair nesta quarta-feira, já há 3 dias das eleições. Em mais de 200 anos, estado norte-americano pode executar amanhã a mulher, hoje com 50 anos, que vem presa desde os 18. O mundo também acompanha este caso. O tempo em Montes Claros. Previsão é de 36 graus nesta terça-feira, 37 na quarta, 38 na quinta, 36 na sexta e 31 graus no sábado, já com alguma chuva. Neste momento, a temperatura é de 29 graus, com céu limpo e períodos de nublado. Umidade relativa do ar em 27% e vento soprando a 3 km por hora. 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
9: 7h22.
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5: Ah, nós tá de volta. Ó, quem tá na escuta aí? A dona Neide, né? Lá no recanto, vovó Maria. Quem manda é o filhão Rafael.

0: Júnior e Júlio, filho pródigo, Rei Boteco 98, é bom, né? Relembrar o passado aí, curtindo essas modas tradicionais. Vamos seguindo demais, alô por aqui, lembrando a turma que os áudios devem ser de no máximo 15 segundos. Chamar a turma pra participar, boa noite.
1: Bem bom, pra mim, 98, é Lucinete aqui da Lagoinha. Estou ligado na 98.
0: Olo.
1: Manda um abraço pra eu aí. Tchau, obrigado.
0: Tchau, obrigado. Pessoal no Beira Rio também, aí no Parada Serrana, Mato Seco, no Gandu, Pradinho, tá bom? Pradinho de baixo, de cima também. Abraço pra turma da comitiva, os Billy Knights. Tem o pessoal que acompanha com a gente aí, tá? No Santa Bárbara 1 e 2. Alô, Japão. Abraço pra você também, companheiro. Vamos seguindo. Ó, a Neureci Agra tá pedindo moda por aqui também. Vamos programar pra mais tarde a moda que você pediu, tá bom, Neureci? Sucesso pra você aí também. Segue participando, 9800-9898. Michel e a turma lá do Mega Forte também estão na escuta, 98 FM.
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3: 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Informa a hora. 7:33.

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7: 7h36.
8: Aô! Ô menino, puxa mais um modão da prateleira do Riba aí, ó. É do Vitor Léo que nós gostamos.

0: Alan e Aladim, não vá, Daniel, meu mundo e nada mais. Teve Vitor e Léo, 60 dias apaixonado aqui no Boteco da 98 FM. Davidson, tudo bom pra você também? Curtindo e acompanhando aqui a programação 98 FM. Vamos seguindo demais. Alô por aqui também pra turminha lá da Vila Atlântica. Ô, Tony Cambuim, abraço pra você, companheiro. Segue daí também o pessoal que tá acompanhando com a gente, viu? Bem próximo à lavanderia. Sucesso pra vocês. Ô, Natan, como é que você tá, rapaz? Tá curtindo com a gente? É a turma do bairro Major Prates também. Receba aí o nosso abraço, companheiro. Vamos seguindo de alô. Bora.
1: Ô, Fabiano, boa noite. Toca pra mim aí a Thaíde Alexandre. Braço aberto. Me ofereça pra toda a galera sintonizada no Boteco 98 no bairro Major Prates. Boa noite.
0: Valeu, amigo, satisfação enorme. Daqui a pouco estamos mandando para você um verso topado diferenciado também, viu? 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Olha a hora, pessoal.
2: 7h46.

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1: Sete e cinquenta e um.
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0: Alexandre, laço aberto, falando nisso, tem que mandar um oi pra ele, o Ataíde lá de Juramento também, o Taidim, rapaz, boa noite pra você também, Taidim, abraço pra turma aí, tá daí pra Moinho, o seu Rodolfo, oi Delino, bom fim, abraço pra você também, turma curtiu por aqui, tá modão com Chitãozinho Chororó Sinônimos, ah, daqui a pouco tem Chico Rei Paraná também, o pessoal tá pedindo em algum lugar passado, tá valendo pro Gilbertinho, na escuta 98 FM, vamos seguir demais, abraço por aqui então, rapaz, bora.
1: Boa noite, Boteco 98, toca pra nós aí, som de caminhoneiro, milionário Zé Rico, ofereço meu sogro antes, minha cunhada Raica, minha cunhada Laís, minha esposa Fernanda, meu filho Isaac, e pra toda a galera da comunidade Quilombola do Monte Alto.
0: Vambora então, valeu. Demais alô pra turma da comitiva Desmantelo Dobrado, João Carlos, João Grilo, também por lá, acompanha e curte aqui a programação 98 FM, segura aí, já tem mais modão, rapaz, boa noite.
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0: 8 e 6. 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
1: Oba, bora puxar a moda boa por aqui, seu menino. Então tá bom, tem elas, né? Pouco não, aqui no Boteco 98. Aras Gal também tá na escuta com a gente. Boa noite. E quero o veterinário. Boa noite pra você também, Michel Mega Forte. Como é que tá por aí? Tudo bom pra vocês também? Vamos seguindo, mais alô por aqui pra turma de Heloísa e o pessoal no Grande Santos 6. A Maria Luísa sempre acompanha e curte modão sertanejo por aqui também. Elizabeth, tudo de bom pra você, tá na escuta com a gente. Vamos seguindo então, Mirabela, na comunidade de Nova Esperança. A gente vai agradecendo a audiência aí, tá? Toda a comitiva aí na região. Kleber de Madinha, abraço pra você também, rapaz. Segue daí que nós estamos por cá. Márcia Gite, a turma não perde mesmo, né? Pessoal do Sagrada Família, Paulo Bahia, ele tá lá em Glaucilândia. Erivelto Moacir também. Segue daí por cá, modão. E chegando o verso que o Natan pediu, a turma lá do bairro Major Prates. E que nunca me falte o chão de terra batida, um céu cheio de estrelas pra poder contemplar. Porque riqueza pra mim é ter paz na vida e um cantinho sertanejo, onde eu posso.

0: demais. Leda e a turma da Selaria Irmãos Meira. Ótima noite pra você também, curtindo aqui a programação 98 FM. A turma pede modão, Douglinhas e toda a galera do bairro de Lourdes também, o pessoal da Fitmania, Peixoto, Dona Maria na Chácara Três Corações, em Cabeceiras. Alô, Cabeceiras, o pessoal lá do Canela Amarela também. Abraço pra Zélia, pro Ilha e pra toda a turminha topada aí, tá? Ah, no bloco teve The Walkers, Tales, No More Corns, On The Brazos. Foi a máquina do tempo aqui na 98. Milionários é rico, sonho de um caminhoneiro. Já, já tem mais moda. 98.
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2: 8:22. 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

0: Luciano voando sem asas, antes teve Gina e Geno, tô ficando com ela. Esse é o Boteco da 98 FM, segue daí então, porque abraço também pra Douglas e toda a turma que acompanha com a gente. Boa noite. Tem o pessoal também, tá? Lá do bairro Alterosa, o Bolinha também tá por lá curtindo a programação, Alex Bacaninha, na escuta 98 FM. São 8:30, pessoal.
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2: 8:31. 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
4: Na saúde, uma coisa é fundamental: cada pessoa é única. O que funciona para um pode não funcionar para o outro. Isso vale muito para emagrecimento, uso de vitaminas e suplementos. Por isso, dietas prontas e receitas da internet nem sempre trazem resultados e às vezes podem até atrapalhar. Um tratamento correto leva em conta a rotina, os exames, a idade, os hábitos e as dificuldades de cada pessoa. Tem gente que precisa controlar mais a fome, outros precisam corrigir falta de vitaminas, melhorar o sono ou reduzir o estresse. A boa medicina não trata só o peso, trata a pessoa como um todo. E é isso que traz resultados mais seguros e duradouros.
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4: 8h48.
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0: Leonardo, idas e voltas. Antes teve música de Mato Grosso e Matias, ou melhor, Eduardo Costa, Imperfeito.
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3: A calvície é a redução parcial ou total de cabelos, que pode ocorrer em ambos os sexos. Estão enganados aqueles que acreditam que a calvície é apenas um fator genético. Problemas relacionados à alimentação incorreta ou mesmo à higiene inadequada do couro cabeludo pode causar a calvície.

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0: está no ar a Voz do Brasil. As notícias do governo federal que movimentaram o país no dia de hoje.
1: Olá, boa noite.
2: Boa noite para você que nos acompanha em todo o país.
1: Terça-feira, 29 de setembro de 2026.
2: Vamos aos destaques do dia.
1: Trabalho e emprego.
2: População ocupada ultrapassa os 103 milhões de pessoas de junho a agosto.
1: Um índice de 58%, segundo dados do IBGE.
2: E de acordo com o CAGED, foram criados em 2026 mais de 1 milhão e 1.000 postos de trabalho. Graziela Mendonça.
3: Segundo dados do novo CAGED, o Cadastro Geral de Empregados e Desempregados, foram 166 mil novas vagas de trabalho de carteira assinada criadas em agosto deste ano.
1: O governo pede retirada do ar de mais de 5 mil sites de apostas ilegais.
2: E a ação contra bets irregulares remove 390 páginas e perfis das redes sociais. Luana Karen.
4: Ainda como parte das medidas de combate às bets, as lojas de aplicativos foram notificadas para a retirada de 186 apps até o dia 6 de outubro.
1: E vamos falar hoje sobre a prova de vida do INSS.
2: Atualmente é feita de forma automática com cruzamento de dados oficiais.
1: E uma outra oportunidade para a comprovação é comparecer às urnas durante as eleições.
2: Quem vai dar os detalhes é a presidente do INSS, Ana Cristina Silveira.
5: O TSE, que tem uma base que é consolidada, consegue fazer após a votação, enviar esses dados para o INSS e com isso a gente consegue fazer a comprovação da vida e continuar com esse benefício ativo.
1: Hoje na apresentação da Voz do Brasil, eu, Mariana Jungmann e Luciano Seixas.
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1: Desde a publicação da medida provisória que proíbe apostas online no Brasil, na última sexta-feira, foram intensificadas as ações de combate à prática.
2: Bloqueio de sites, remoção de sites e perfis, retirada do ar de aplicativos e conteúdos de publicidade.
1: Os detalhes foram apresentados em uma coletiva de imprensa hoje em Brasília.
4: Em 3 dias, entre 27 e 29 de setembro, após a edição da medida provisória que proíbe as bets no Brasil, o Ministério da Justiça e Segurança Pública encaminhou à Anatel o pedido de bloqueio de mais de 5.200 sites ilegais de apostas. Quase 400 páginas e perfis em redes sociais tiveram remoção solicitada. De acordo com o secretário nacional de Segurança Pública, Chico Lucas, a medida permitiu aos órgãos competentes seguir o rastro do dinheiro movimentado pelas casas de apostas.
6: Nós não tínhamos instrumentos legais para ir atrás do dinheiro. A MP trouxe obrigações às instituições financeiras, o Banco Central já regulamentou 2 resoluções e essas resoluções permitem que nós possamos ir atrás de para onde vai o dinheiro. Isso representou, nos 3 primeiros dias, uma queda do número de PIX, na ordem de 10% dos PIX realizados no Brasil, que muito provavelmente eram PIX que iam para instituições de jogos.
4: Ainda como parte das medidas de combate às bets, as lojas de aplicativos foram notificadas para a retirada de 186 apps até o dia 6 de outubro. Plataformas de redes sociais também foram notificadas para retirar qualquer conteúdo de publicidade relacionado a apostas de cotas fixas e bets, segundo o secretário nacional de Direitos Digitais, Vitor Fernandes.
7: Em até 10 dias,